0: apelido, né, Bruninho? Bruno Mars, aqui no Melhor Mix do Brasil, The Lazy Song. A gente vai curtir aquele som antigo do Cake. Aliás, por falar em som antigo, daqui a pouquinho tem mais uma edição do Baú da Mix. Você vai ajudar aí o Fabinho a abrir o Baú da Mix hoje. Já fica esperto porque a programação tá incrível. Vamos ouvir Raimundos e tem a Taylor.
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0: Tá com os Circles. Fábio Bernardi já tá na hora pra abrir o baú da Mix e ele vai começar também te dando um presentão da hora. É só ficar colado no som. Uma ótima semana.
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8: O melhor mix do Brasil, tamo de volta.
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E quem tá levando e participou aqui, parabéns pra você, Elson Neto, final do fone 1170. Elson, parabéns, se deu bem, aguarde que a equipe da Mix vai entrar em contato com você, tá? 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
0: Mix 11.3, excelente fim de noite pra você de segunda-feira. Tamo de volta aqui na Mix e a partir de agora só tem as desplugadas. Tá no ar o Mix Acústico com Maroon 5 pra começar.
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1: Mix 1122, Paralamas do Sucesso, Caleidoscópio versão acústica, fechando o Mix Acústico desta segunda-feira.
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Faltando 4 minutos pra meia-noite, Beyoncé Replaceable.

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Mix meia-noite 2, tá no ar o No Break. Vamos abrir aqui com Chris Brown. 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

Limp Bizkit Behind Blue Eyes. 2 horas de música direto, sem nenhum intervalo comercial, pela Rede Mix de Rádio para todo o país. 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

0: Entrou aqui na Mix a música Não Para, Nelly Dilema. 2 horas de música direto, sem nenhum intervalo comercial. Tamo na última hora, vamos tocar pra você vários artistas bem legais. Isa, Red Hot Chili Peppers, Mariah Carey. E agora tem U2 com Martin Garrix.
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1h23, aqui na Mix, a música não para. Jay-Z e Alicia Keys, Empire State of Mind, rolando na Mix, o No Break. 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O No Break por aqui na Mix continua. É sucesso atrás de sucesso. 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

0: Aqui mais uma edição do No Break. Ed Sheeran, Shape of You. Acabou.
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1: Mix, você tá rolando por aqui só música legal. Então continua por aí curtindo. Este é o Super Mix.
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1: Mix, e essa é a hora em que a gente dá um plus na programação. É o Super Mix trazendo muita música legal. Essa edição acabou, mas fica ligada que a qualquer momento estamos de volta.
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0: agora. 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

0: Essas foram três das mais pedidas por você em 98. A qualquer momento tem mais.
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3: Aqui na Rádio Mix Curitiba. Chegamos, Jornal da Mix no ar, hein?
4: Agora sim, chegamos, agora estamos sim. Na área. Flávia Consoli, muito bom dia para você, bom dia para os nossos amigos ouvintes, bom dia para essa turma que tá começando a semana, né? Vamos deixar dessa maneira, começando a semana, é terça-feira, eu sei, muita gente trabalhou ontem, a gente também tá por dentro disso, mas num geral, na média, a galera tá começando a semana hoje, depois do feriado um pouco mais descansado, ou não, e é bom demais ter vocês aqui no Jornal da Mix.
3: É isso aí, hoje é terça-feira, 13 de outubro, e vamos juntos com muita informação e, claro, presentes para você. Os destaques de hoje, o que é notícia aqui em Curitiba, região metropolitana, tudo você fica sabendo a partir de agora aqui com a gente e vai participando, 998226669.
4: Manda tua mensagem, manda tua foto do café da manhã, manda pra gente aqui como é que tá começando o seu dia. Nós queremos saber aí como é que tá a tua segunda-feira fora de hora.
3: Mix 6 e 3.
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4: TRE Paraná inicia a preparação das urnas eletrônicas para o segundo turno das eleições.
3: E quatro cidades aqui do Paraná já registraram mais chuva do que a média histórica de todo o mês de outubro.
4: Curitiba apresenta projeto de trincheira no Jardim Botânico, com investimento de 68 milhões de reais.
3: Natal de Curitiba deve movimentar 800 milhões de reais e atrair mais de 500 mil de turistas.
4: E atenção, motorista, Avenida Paraná terá bloqueio de trânsito nesta terça-feira para obras em Curitiba.
3: E a Anvisa autoriza os testes em humanos de vacina brasileira contra a malária. Tudo isso e muito mais está no ar, o Jornal da Mix.
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3: Mix agora 6:08, vambora, vamos começar esse Jornal da Mix que já começou e você já começou também a participar aqui com a gente, 998226669.
0: Manda tua mensagem pra cá, tá valendo o Kit Mix pra você nessa manhã de terça-feira. A vontade de falar segunda-feira tá incrível, viu? Mas nessa manhã de terça-feira tem Kit Mix pra tua participação. Manda tua mensagem pra cá com a tua foto do café da manhã, a foto do trânsito. Nesse retorno de feriado, você ainda vai encontrar movimento nas estradas. Quem conseguiu dar uma esticadinha tá voltando agora. Então conta pra gente como é que tá o fluxo. 41 998226669. Manda pra cá tua participação.
3: A gente tá esperando. Mix 6 e 9.
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3: E esse tempo, hein, gente? O guarda-chuva continua sendo a companhia obrigatória dos curitibanos. Segundo previsão do CIMEPAR, Curitiba deve registrar chuva diariamente. Isso começou ontem e segue até a próxima terça, dia 20 de outubro. É isso mesmo, tá? O sol pode até aparecer em alguns momentos, especialmente na quarta e quinta-feira e durante o fim de semana, mas muito, muito leve, viu? Não há previsão de dias completamente secos. As temperaturas também vão caindo gradualmente, com mínimas passando de 15 para 10 graus e as máximas abaixo dos 19 graus a partir do próximo final de semana. Para hoje, né, a previsão indica uma chuva, aquela chuvinha, durante todo o dia. Nada diferente de ontem, né? Maior intensidade no fim da tarde e à noite. Muita gente acordou com o chuvão que deu essa madrugada e assim deve permanecer por alguns dias ainda. Então, guarda-chuva na mão, capinha de chuva estilosa, ou então vira sapo, né? Não tem mais
0: galochinha o que fazer.
3: Galochinha amarela no pé e vambora. Hoje em Curitiba, né, segundo o CIMEPAR, a gente tem aí uma previsão de um dia mais fresco, né? A gente está na primavera, a gente sabe que é transição de estação, então isso acontece e muito, tá? Segundo o CIMEPAR, mínima de 16 graus nessa manhã de terça-feira e a máxima não deve passar dos 20, 21 graus com chuva diretão. Mix 6 e 10.
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0: A Prefeitura de Curitiba realiza nesta terça-feira, às 7 da noite, uma reunião pública para apresentar o projeto da nova trincheira da Avenida Prefeito Lotário Messner, ali no Jardim Botânico. A obra vai criar uma ligação direta entre as ruas Engenheiro Ostoja Roguski e Alberto Twardowski, eliminando ali o atual cruzamento com semáforo na região. O investimento previsto para essa trincheira é de aproximadamente R$68 milhões. O início dos trabalhos ainda em outubro.
3: O projeto também prevê mudanças no trânsito de cerca de 10 ruas, melhorias na iluminação, sinalização e também acessos à BR-277. A obra deve ter duração prevista de 18 meses, com entrega estimada para abril de 2028. Essa reunião vai ser aberta a moradores, comerciantes e pessoas que circulam pela região e que vão poder conhecer as etapas da construção e esclarecer dúvidas com as equipes técnicas da Prefeitura. Mix 6 e 11.
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0: E atenção, para quem vai viajar de avião, estão em vigor desde abril as novas regras da ANAC para o transporte de powerbanks, que são aqueles carregadores portáteis de celular. Cada passageiro pode levar até 2 equipamentos, com capacidade de até 100 watts-hora, que é o equivalente a aproximadamente 27 mil miliamperes-hora. Baterias entre 100 e 160 watts-hora precisam de autorização da companhia aérea e acima desse limite estão proibidas.
3: Então, muita atenção, dá uma olhada aí na bula, né, do seu powerbank. Os carregadores devem ser transportados exclusivamente na bagagem de mão, guardados sobre assento ou no bolso da poltrona, nunca no compartimento superior. Também não podem ser conectados às entradas USB do avião durante o voo. No Aeroporto Internacional Afonso Pena, 255 carregadores já foram apreendidos por descumprimento das normas. A orientação é conferir essa capacidade dos equipamentos e as regras da companhia aérea antes de pegar o seu voo. Mix 6 e 13.
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0: O Natal de Curitiba promete aquecer a economia da capital paranaense. A expectativa é de um impacto econômico de R$800 milhões. Com cerca de 3 milhões e 400 mil espectadores e mais de 515 mil turistas. Restaurantes, hotéis, comércio e serviços já se preparam para o aumento do movimento na região central. Alguns restaurantes chegam a registrar um crescimento de 30% no faturamento durante as apresentações natalinas.
3: E entre as novidades deste ano estão um espetáculo de água, luzes e música no Parque Tingui e a segunda edição do Disney Celebra no Parque Barigui. A programação natalina segue até o dia 30 de dezembro, enquanto a decoração fica instalada até 6 de janeiro do ano que vem. Mix 6 e 14.
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0: Olha só isso daqui. Essa aqui é inédita.
3: Eu sabia que você ia gostar também.
0: Inédita. Eu tô amarradão pra ir nesse evento. É a primeira vez no Paraná que um estádio de futebol vai receber uma etapa do Campeonato Paranense de Drift, que é aquela corrida onde os carros vão deslizando e fazendo seus cavalinhos de pau, assim como o grande astro da música brasileira, o Fiuk, ama fazer. A quinta etapa da competição acontece nos dias 23 e 24 de outubro, vai ser ali na Vila Capanema, no estádio do Paraná Clube. Além das disputas entre os pilotos e carros preparados para manobras de derrapagem, o evento também terá exposição de veículos, simuladores gratuitos, kart drift e praça gastronômica.
3: E na sexta, dia 23, a programação vai ser das 4 da tarde às 10 da noite. No sábado, dia 24, das 9 da manhã às 6 da tarde. Os ingressos promocionais custam a partir de R$ 19,90 para meia entrada e R$ 39,90 para inteira. Mais taxas estão disponíveis pela plataforma U-Ticket. Mix 6 e 15.
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0: E olha só, a gente pouco a pouco vai entrando efetivamente no clima do segundo turno eleitoral, né? Ontem começou a preparação das urnas eletrônicas para o segundo turno das eleições. Os trabalhos tiveram início com a cerimônia de geração de mídias no Fórum Eleitoral de Curitiba, fica ali na João Parolin, número 55, com acompanhamento do presidente do Tribunal Regional Eleitoral do Paraná, o desembargador Luciano Carrasco Falavinha Souza.
3: O procedimento é público e pode ser acompanhado por representantes de partidos políticos, entidades fiscalizadoras e qualquer cidadão interessado. Isso tudo para garantir a transparência das etapas de preparação das urnas. Mix 6 e 16.
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0: A Prefeitura de Curitiba vai ampliar a segurança nas escolas e centros municipais de educação infantil após aquele caso absurdo que aconteceu na última sexta-feira ali no CMEI São Brás, né? Então teve aquela situação daquela invasão, né, com as crianças feitas reféns durante muitas horas. O prefeito Eduardo Pimentel hoje reúne representantes da educação, defesa social e guarda municipal para definir novas medidas de proteção. Entre as ações imediatas está o reforço do patrulhamento no entorno das unidades. Atualmente, Curitiba conta com 240 CMEIs, além de 188 escolas municipais que possuem controle de entrada de visitantes.
3: O CMEI São Brás já passou por limpeza, pintura e reorganização dos espaços para poder receber novamente os alunos. A partir de amanhã, as 4 crianças encaminhadas para atendimento médico após a ocorrência já receberão alta e estão bem. A prefeitura também disponibilizou apoio psicológico às famílias, estudantes e profissionais da unidade. Mix 6 e 17.
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0: O Hospital Universitário Evangélico Mackenzie, aqui em Curitiba, está com inscrições abertas para os programas de residência médica e multiprofissional de 2027. São 122 vagas, sendo 102 distribuídas em 35 especialidades médicas, como pediatria, cardiologia, cirurgia geral, dermatologia e psiquiatria. Outras 20 vagas são destinadas a profissionais de enfermagem, farmácia, nutrição, fisioterapia, serviço social e fonoaudiologia.
3: As inscrições seguem até o dia 5 de novembro pelo site hospital.mackenzie.br. Podem participar médicos formados, estudantes de medicina do último semestre, conforme os requisitos de cada programa, e profissionais de outras áreas contempladas. Mix 6 e 18.
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0: Em apenas 12 dias, 4 municípios paranenses já ultrapassaram a média histórica de chuva prevista para o mês inteiro de outubro. Segundo o Cimepar, Foz do Iguaçu acumulou 261,8 milímetros. Luanda teve 260 milímetros. Santa Helena chegou a 210,2 e Telêmaco Borba somou 181,8 milímetros. Luanda apresentou a maior diferença, né, com 88,3 milímetros acima da média mensal.
3: É muita água, né? E a previsão é de mais chuva, né? Sob a influência do fenômeno El Niño, o Paraná deve continuar registrando a passagem frequente de frentes frias, com possibilidade de temporais e temperaturas oscilando ao longo do mês. As regiões oeste, sudoeste e sul devem apresentar os maiores volumes de chuva em relação à média histórica.
0: Você viu as imagens das cataratas de Foz do Iguaçu?
3: Pois é, a gente vai trazer essa informação porque é absurdo aquilo.
0: Assustador. É. Eu fiquei imaginando, meu Deus do céu, de onde vem tanta água.
3: É muita água, né? E as cidades aí pelo Paraná todo sofrendo. Então, é aquela dica que a gente sempre reforça aqui no Jornal da Mix, né? De olho no site da Defesa Civil e anota os telefones de emergência, de urgência. Tenha sempre a mão, de preferência, ali no teu celular ou até colocar na geladeira, né? No papelzinho ali na geladeira, né? Mix 6 e 19.
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0: Olha só, dica cultural para você, tá? O Museu Oscar Niemeyer promove de 16 a 30 de outubro a oficina Pintura Expandida, que convida o público a experimentar cores e técnicas em materiais como madeira, pedras, papel e tecidos. A atividade será conduzida pela artista e educadora Malu Maciel e não existe conhecimento prévio em arte, só exige a vontade de estar lá.
3: É isso aí, as oficinas acontecem na sexta-feira, dia 16, às 10 da manhã, e no dia 30, às 2 da tarde, no espaço de oficinas, que fica no subsolo do museu. A participação é destinada a pessoas a partir de 14 anos, com ingressos disponíveis pelo site do MON. O ingresso também garante acesso às exposições do museu. Mix 6 e 20.
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0: E se liga nessa daqui, hein? O espetáculo Elvis in Concert, Live on Screen, chega a Curitiba no dia 9 de novembro, às 8 da noite, no Teatro Guaíra. A produção reúne imagens e a voz original do rei, do Elvis Presley, em telões, acompanhadas ao vivo por uma orquestra de 30 músicos.
3: O repertório tem mais de 35 músicas e percorre diferentes fases da carreira do cantor. Os ingressos custam a partir de R$ 175 e já estão à venda pela bilheteria digital.
0: Ah, eu vou, King Creole,
3: oh, eu love me tender.
0: Sou fascinado por Elvis.
3: Ele é maravilhoso, né? Mix 6 e 21. E você segue participando aqui com a gente. E falar em cantar, não é Elvis que a gente quer que cante, não, né?
0: Ah, não. A gente quer que cante Iron daquele jeitão. Qual que é o jeitão? O seu. Faz do seu jeito. A gente quer que você solte a voz. Manda aqui no nosso WhatsApp 998226669. Tava em Nárnia, não tá sabendo por que a gente tá pedindo isso? Tá rolando uma super promoção aqui na Rádio Mix. 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Mas, pra isso, você tem que mandar o seu áudio pra cá, soltar a tua voz, 998226669. Não precisa ser a música inteira, não precisa ser estilo cantor profissional. Quer imitar o Bruce Dickinson? Galera gosta de brincar, porque a voz é muito característica. Imita, faz do teu jeito. O importante é você participar. 998226669. 6669. Ao longo da programação da Mix, a gente está revelando já alguns dos ganhadores.
3: É isso aí. Então participa com a gente, manda para cá sua mensagem, seu áudio, canta aí para a gente ter a delícia de ouvir sua voz logo cedinho.
0: Queremos assim desfrutar da sua voz cantarolando em ritmo de festa.
3: É isso aí. Mix 6:23, a gente vai fazer um rápido intervalo. Daqui a pouquinho estamos de volta.
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3: Mix 6:28, estamos de volta, Jornal da Mix no ar, e você, claro, com a gente, porque tem presente pra você nessa manhã chuvosa de terça-feira.
0: Sim, manda pra cá a tua mensagem, manda a tua participação, teu alô, a gente quer saber como é que tá aí a tua rotina, teu começo de semana, semana um pouquinho mais curta, o pessoal vai mais relaxadão, vai mais relax. 998226669. Sabe quem que tá participando aqui?
3: Quem?
0: Um amigo meu que fazia muitos anos que eu não conversava. O Junico, da banda Estação Zero Grau, aqui de Curitiba. Tá mandando um salve, tá mandando... Ô, Junico, um beijo pra você, cara. Um beijo pra toda a turma aí. Fazia muito tempo que a gente não se falava. Um prazer imenso ter você aqui no Melhor Mix do Brasil.
3: É isso aí. Faz igual o Junico. Participa aqui com a gente. 998226669. Agora 6:29.
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0: E olha só. A Anvisa autorizou o início dos testes em humanos da Vivaxin, vacina brasileira desenvolvida pela Universidade Federal de Minas Gerais contra a malária causada pelo parasita Plasmodium vivax. Essa espécie é responsável pela maioria dos casos da doença no Brasil, que registrou mais de 118 mil ocorrências em 2025. Segundo o Ministério da Saúde, é a primeira vacina do mundo desenvolvida especificamente contra esse parasita.
3: A primeira fase dos estudos vai contar com 48 voluntários entre 18 e 59 anos que vão ser acompanhados durante 360 dias. Os pesquisadores vão avaliar a segurança da vacina e a sua capacidade de estimular a resposta imunológica. O Ministério da Saúde prevê um investimento de R$12 milhões nas três fases dos testes clínicos. A Vivaxin ainda está em fase experimental e não está disponível ainda para a população, mas é o que a gente espera que aconteça. Mix 6:31.
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3: Está começando mais um Mix pelo Mundo, terça-feira, 13 de outubro. E aí, tá a fim de viajar? Então vem com a gente, porque hoje o Maurício Attilio fala diretamente com a gente da Bolívia. E eu já quero aproveitar, porque é um destino que tá aqui do ladinho do Brasil, mas que muita gente ainda conhece pouco. Então, Maurício, hoje vai ter que convencer a gente a colocar La Paz na nossa lista. Bom dia!
4: E aí, Mix Lovers, Maurício Attilio aqui em mais um Mix pelo Mundo, gente. Muito bom dia, Flá, bom dia, Sopa. Bom dia a você que tá ouvindo a gente aí, independente do lugar que você estiver. Hoje, exatamente, vai ser isso. Vamos colocar não só La Paz, mas toda a Bolívia na lista de vocês, porque é um lugar lindo, incrível, aqui do ladinho do Brasil, e que tem coisas, sim, maravilhosas pra gente fazer.
3: E Maurício, vamos começar pelo básico. Por que ir para La Paz? Porque quando a gente pensa numa viagem internacional aqui pela América do Sul, normalmente vem primeiro a Argentina, o Chile, talvez o Uruguai, mas Bolívia nem sempre entra nessa lista. O que que você encontrou aí que fez você pensar, gente, vale a pena conhecer esse lugar?
4: Flá, exatamente isso. As pessoas pensam muito na Argentina. A Argentina, inclusive, foi um dos países... Foi o país mais visitado pelos brasileiros. Hoje, inclusive, esse posto é do Chile. O Chile, inclusive, é bem legal, porque o Brasil é o público estrangeiro que mais visita o Chile, e o Chile é o país estrangeiro mais visitado pelos brasileiros atualmente, né? A Bolívia é muito caso como o Paraguai, que eu já falei pra vocês aqui algumas vezes. Que é um lugar muito superestimado, onde as pessoas pensam que é um lugar... que não vai ter nada legal, que é um lugar que não vai ter o que viajar, que não vai ter o que fazer. Muita gente pensa na Bolívia em compras de roupas, igual o Paraguai. O Paraguai a gente pensa ali nos eletrônicos e tudo mais, e a Bolívia, por ser fábrica de várias roupas e várias marcas, ter essa mão de obra muito aquecida, é muito barato comprar roupa. Então muita gente vem de vários lugares do Brasil pra Bolívia, pela fronteira, principalmente ali com o Mato Grosso do Sul e Mato Grosso, para poder fazer compras de roupa nos polos que tem ali. Só que a galera não entra para dentro, então não vê a diferença que tem aqui. A Bolívia é um destino completamente diferente da América do Sul. A primeira coisa que faz você ver, com certeza você já deve ter visto, as famosas fotos no Salar do Uyuni, que é o maior deserto de sal do mundo que está aqui na Bolívia. Inclusive, ele tem aquele cemitério dos trens, que é aquelas famosas fotos que parecem um Mad Max. Então, você vê aquelas locomotivas antigas de ferro largadas ali, o pessoal costuma fazer aquelas fotos. Ou aquelas fotos que parece que o céu é um espelho, porque no Salar do Uyuni, quando está um temporada de chuva, assim, quando chove o sal, ele vira um espelho. Então, você tira as fotos e o céu, com as nuvens, ele reflete embaixo, é como se você estivesse pisando nas nuvens. É muito bacana. Só que eu tô, por exemplo, aqui em La Paz. La Paz é uma cidade que me surpreendeu desde o primeiro momento que eu cheguei nela até agora. Todos os dias tem uma surpresa diferente. Eu esperava encontrar uma cidade pequenininha, porque assim, a capital da Bolívia é Sucre, né? Só que a gente tem duas cidades muito importantes aqui, que é Santa Cruz, que é como se fosse, digamos, a São Paulo da Bolívia, e La Paz. La Paz, ela é a capital, né, digamos assim, política, onde está as embaixadas, o palácio do governo, onde estão as assembleias do país. Só que ela é uma cidade muito linda. Gente, eu vou dizer para vocês, o centro de La Paz, ele faz você lembrar um pouco de Praga. E a cidade em si, ela tem muito um toque de Santiago. Então tem uma arquitetura muito moderna, tem prédios muito com estilo europeu. É muito bacana. Quem acompanhou aí, viu, e até lá, aí a gente vai colocar um vídeo daqui a pouco no Instagram da rádio para vocês acompanharem comigo, a gente tem os teleféricos. Então, como La Paz é uma cidade que está encrustada na Cordilheira dos Andes, e ela é muito alargada, não tem como fazer metrô. Então, o que eles fizeram? Uma conexão de teleféricos, que são o principal transporte público da cidade. E é incrível, porque você consegue ver a cidade de cima do teleférico, e custa 50 centavos de real, né? A passagem, e você consegue chegar em vários lugares sem trânsito, porque você tá andando por cima. É muito bacana, é muito louco, assim, a diferença, porque eu usei, por exemplo, para fazer turismo. E quando vocês veem a riqueza das coisas que tem aqui, é muito bacana, gente. É muito bacana. A altura, ela choca um pouco, né, o brasileiro, pela questão do sorote, que é a mesma questão do Peru, que eu sempre falo para vocês aqui, que dá aquela falta de respirar e tudo mais. Só que La Paz, ela tá mais alta ainda do que Cusco. Então é para dar aqui um choquezinho nele. Só que ele tem aquelas dicas que eu sempre dei para vocês, né? Tomar muita água, não tomar café, não tomar álcool, nem refrigerante nos primeiros dias, para poder dar uma ambientada. Só que o ponto principal que vocês precisam ver é o preço. É muito barato. Eu fui, por exemplo, no Clube Alemão para almoçar no sábado, e é um lugar, é um clube, como se fosse a Graciosa Country Club de Curitiba. Um prato gourmet custa R$50. Então, assim, é muito barato mesmo você estar em La Paz. Cinema é barato, os passeios são baratos, a comida é muito barato, a gastronomia aqui é riquíssima e tem muitas coisas bacanas para você comprar. Por exemplo, para vocês verem, a gente tem aquele Lego do Titanic, que chega a custar quase R$5.000 no Brasil. Aqui ele custa 1.000. Para vocês terem uma ideia da diferença do preço. Então, assim, La Paz e toda a Bolívia merece estar no pensamentozinho de vocês. Porque, com certeza, eu acho que esse é justamente um charme. Você está viajando para fora do Brasil, conhecendo uma cultura completamente diferente, sem precisar ir para o outro lado do mundo e sem gastar muito dinheiro.
3: Tá, e você já começou a me convencer, tá bom? Agora vamos para aquela pergunta que todo viajante se faz. Como é que eu chego aí? É uma viagem muito complicada? Tem voo fácil saindo aqui do Brasil e chegando em La Paz? Como é que é para se locomover pela cidade? Conta aí.
4: Não é difícil para chegar, Flá. Eu vim pela Boa, que é uma companhia aérea boliviana. Então ela sai de São Paulo. Eu saí de São Paulo, fui até Santa Cruz. De Santa Cruz eu peguei uma conexão e vim para La Paz. Só que tem várias companhias aéreas que chegam aqui. A gente tem a Avianca, tem a Copa Airlines, tem a Gol, que faz um code share daí com a Boa também, saindo de São Paulo, e a Latam. E com a Latam, a gente consegue, inclusive, pegar aquele voo direto de Lima. Então, pro curitibano, pode ser um pouco mais fácil. A gente pega aquele voo cedinho, vai pra Lima, Lima a gente faz uma conexão e faz um Lima-La Paz. Só que você pode ir por São Paulo, por Guarulhos, como eu vim, fazendo conexão em Santa Cruz. Você pode pegar Copa, você tem que subir até o Panamá e voltar. E com a Avianca também, você tem que subir até Bogotá e voltar. Então, ali a Boa, a Gol e a Latam seriam as opções mais fáceis para a gente vir. Questão de preços para chegar aqui. É bem barato, inclusive você consegue emitir as passagens pelos programas de fidelidade, pelo Smile ou pelo Latapass. Pelo Smile, você tem a opção de vir até Santa Cruz com a Gol e fazer conexão com a Boa. Hoje, emite direto num trecho único com essa companhia aérea. O bom da Boa é que todas as passagens, independente da que você for a mais simples, ela já tem uma bagagem de 23 kg despachada, que isso hoje é raridade em companhias aéreas. Então, isso já é uma coisa bem, bem bacana mesmo, né? Para vocês. A questão de se locomover aqui, gente, teleférico. Esse teleférico que eu falei para vocês, ele é muito legal e eu acho muito bacana que antes do turista de gastar rios de dinheiro com Uber, ele, que também é barato aqui, né, mas levando em conta o teleférico, você usa o teleférico, aprende a usar o teleférico, porque ele por si só já é um passeio. Então você tá fazendo ali quase um city tour por cima da cidade, enquanto você tá indo até o lugar que você quer conhecer, os museus, as praças, né, os lugares como o Vale da Lua, que é muito bacana aqui também. Então é uma opção muito bacana você usar ele, porque ele vai por todas as cidades, aqui até o Alto, que é a cidade do lado onde tem o aeroporto. Então é bem bacana, é muito fácil a locomoção e, lógico, é fácil chegar aqui. Não tem desculpa para você não querer vir para cá.
3: Me empolguei, agora eu cheguei em La Paz, eu tenho 2 ou 3 dias por aí. O que, que é obrigatório para o turista? Porque eu já vi você mostrando umas paisagens que parecem até de outro planeta, nem parece que a gente está aqui no planeta Terra. O que, que você colocaria no roteiro de quem está indo pela primeira vez?
4: Ah, Flá, 2, 3 dias dá suficiente para conhecer aqui, porque é o tempo que eu tô ficando aqui na Bolívia. Vamos começar pelo Vale da Lua. O Vale da Lua é um lugar maravilhoso, exatamente que parece de outro planeta. É, quem acompanha nos stories viu, quem não acompanhou, ele vai estar ali no videozinho, daqui a pouco eu vou mostrar para vocês lá no Instagram. Só que ele é um lugar que ele tem umas paisagens que parece muito cenário de Star Wars, porque são umas formações rochosas, assim, que elas foram formadas pela erosão, assim, milhares de anos, que elas são pontiagudas e elas parecem Tantuíne. Então, quem aí gosta de Star Wars vai entender a referência. É um deserto muito bacana. E o que é legal é que ela está nos arredores de La Paz, na região rural, a gente diria sul de La Paz. É muito fácil para chegar, não é difícil. Para você entrar lá, são 20 bolivianos, se eu não me engano, dá 10 reais a entrada. E tem várias formações de ferro também, parecida com as que tem no Uyuni. Então tem algumas cabeças lá bem legais, tem várias esculturas ali para você tirar foto. Tem lugares muito bonitos também para você tirar foto. E a caminhada, ela pode ser mais curta ou mais longa. Então, por exemplo, tem uma opção que quando você chega no meio do parque, você consegue caminhar 15 minutos para regressar ou 45 lá dentro. Então tem para todos os gostos. É muito bacana, é muito bonito. E assim, parada obrigatória. Só que você também pode fazer o resto do passeio, que eu acho bem bacana no centro histórico. Então a gente tem a Plaza Murillo, que é onde está ali todos o centro político. A gente tem a Cali Rain, o Mercado de las Brujas. O Mercado de las Brujas é muito legal, que é uma rua que ela é toda decorada, ela é toda com pinturas nas paredes dos prédios, assim, ela é muito linda. A Igreja de São Francisco também, que é incrível, incrível e incrível, assim, cara, sem tirar nem pôr. Só que tem uma coisa que eu colocaria como passeio obrigatório, mesmo sem ter um destino, gente, é pegar o teleférico. Eu tô falando pra vocês desde o começo, porque é muito incrível. Ele é como se fosse um city tour ali dentro da cidade, sabe? É muito bacana mesmo. E se vocês tiverem um pouquinho mais de tempo, a gente tem alguns passeios legais que você consegue fazer também, que é o Lago Titicaca, Copacabana, ir até o Salar do Uyuni, né? Tiwanaku também, que é uma cidade bem bacana, que tem tem aqui perto. Então é muito bacana mesmo, gente. Eu gostei muito dessa viagem, tá aprovada e aprovada para vocês. E eu quero muito que vocês acompanhem. Se você tiver mais dúvidas, corre lá, @ Maurício Attilio com dois L's. Eu vou responder tudo para vocês. Se você quiser aprender um pouquinho sobre Minas, pede o e-book que eu mando para vocês para, né, colocar vocês nesse mundo do universo das Minas. E é lógico que daqui a pouco vai estar lá no Instagram da Rádio um vídeo muito bacana mostrando o que você pode fazer aqui na Bolívia. Gente, ó, um beijo no coração de vocês. Na semana que vem a gente se vê em outro destino incrível.
3: Que gostosa essa viagem para Bolívia, Maurício Attilio, mais uma vez surpreendendo. Muito obrigada. Bom passeio para você aí na Bolívia. E claro, né, tendo novidades, tendo destinos maravilhosos, não esquece de contar aqui pra gente no Mix pelo Mundo e até a próxima semana.
0: Mix 6:43.
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3: E atenção, motoristas, em um trecho da Avenida Paraná, no sentido Santa Cândida, vai ser bloqueado nesta terça-feira, das 9 da manhã às 5 da tarde. Essa interdição acontece na pista lenta entre as ruas Estados Unidos e Desembargador Aurélio Feijó, para obras de escavação e construção de uma passagem elevada próxima à estação Tubo Holanda.
0: É isso, o desvio recomendado será pelas ruas Estados Unidos e Canadá, e o acesso ao trecho interditado ficará liberado para os moradores. A intervenção faz parte das melhorias de acessibilidade e requalificação das calçadas da região. A previsão é que essa etapa seja concluída até sexta-feira. Claro, isso depende das condições do tempo. E como tem previsão de chuva, se prepara, viu? Quem sabe seja sexta da semana que vem.
3: É, vamos aguardar aí, né? Tomara que dê certo, mas a gente sabe que as condições do tempo nem sempre estão favoráveis. Mix 6:44.
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0: O Outubro Rosa também chegou ao mundo animal. O Hospital Veterinário Municipal de Curitiba reforça a importância da prevenção e do diagnóstico precoce dos tumores mamários em cães e gatos. Segundo especialistas, aproximadamente metade dos tumores mamários em cadelas é maligna. Nas gatas, esse índice chega a 80%, podendo chegar até 90%. Ali, entre 80% e 90%, os tutores devem ficar atentos a caroços, inchaços, feridas e secreções na região das mamas. A orientação é procurar um veterinário ao identificar qualquer alteração.
3: E a castração em animais jovens pode reduzir o risco da doença, mas o momento ideal deve ser avaliado individualmente por um médico veterinário. O Hospital Veterinário Municipal de Curitiba realiza consultas mediante agendamento prévio pela rede de proteção animal, conforme os critérios da prefeitura. Já os atendimentos de urgência e emergência funcionam 24 horas por dia, com prioridade conforme a gravidade de cada caso. Mix 6:46.
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3: Ele está assustando muita gente, não é para menos, né? Uhum. O El Niño deve continuar ganhando intensidade até novembro e permanecer ativo pelo menos até março de 2027. Segundo o CIMEPAR, as projeções internacionais indicam 83% de probabilidade de que este seja um dos episódios mais fortes registrados desde 1950. O fenômeno é caracterizado pelo aquecimento das águas do Oceano Pacífico, que influencia o clima em diferentes regiões do planeta.
0: E aqui pra gente, Flávia, cá para nós, o que que nos reserva o Ninho? Aumento das chuvas com volume acima da média até dezembro, especialmente nas regiões Centro-Sul, Sul-Oeste e Sudoeste. A gente trouxe alguns números aí dos volumes só dos últimos dias. É desse jeito, tá? É, e curiosamente, as cidades todas dessas regiões citadas, né? Então, o CIMEPAR alerta que a concentração de chuva em poucos dias eleva o risco de temporais. E aí não é só a chuva volumosa, né? A chance de granizos, descargas elétricas. Ontem, por exemplo, temporal com muitos raios, não só aqui na região de Curitiba, mas em todo o estado, registro de muitos raios. E a orientação, você já sabe, né? Acompanhar diariamente as previsões, alertas meteorológicos, já que a intensidade dos eventos pode variar entre as regiões. Quer uma dica? Baixe um aplicativo chamado Windy, com Y no final. Ele é um radar meteorológico muito completo.
3: É mesmo, que bom saber.
0: Tá falando de vento, de chuva, de raio, de ondas, pra tudo. Galera que surfa, tudo completinho, de graça, bem legal e super atualizado.
3: Legal, fica a dica aí do William Sopa, Windy, W-I-N-D-Y. Mix 6h48.
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3: E a Caixa Econômica Federal está realizando um leilão online de 453 imóveis em 22 estados e no Distrito Federal, com descontos de até 75% sobre o valor de avaliação. São 265 apartamentos, 161 casas, 20 terrenos, 6 imóveis comerciais e também uma propriedade rural. Na região sul, são 43 imóveis disponíveis. Alguns lotes permitem financiamento e a utilização do FGTS, conforme as condições previstas no edital.
0: E se liga só, os interessados podem participar até o dia 29 de outubro, quando o leilão será encerrado, a partir das 10 da manhã. Para dar lances, é necessário fazer o cadastro no site fidalgoleilões.com.br. Aí você envia a documentação exigida, faz o cadastro, verifica possíveis dívidas de IPTU e condomínio antes de fechar negócio, tá? Porque às vezes aquele apartamento do teu sonho, aquela casa do teu sonho tá super barata, mas ela tem as dívidas que você vai adquirir.
3: Vai
0: também
3: herdar,
0: você,
3: né?
0: Você vai herdar, você vai ter que pagar. Então veja se faz sentido para você. A Caixa também alerta que os boletos de pagamento devem ser gerados exclusivamente pelo próprio comprador no portal oficial caixa.com.br/imóveis caixa, como medida de prevenção contra golpes. Recebeu, fez o teu cadastro, começou a receber boleto no e-mail, coisa assim, foge, tá? É, dá no pé, porque senão você pode cair num golpe.
3: E a gente segue falando de economia, tá? Porque no mês de setembro, o número de chaves Pix cadastradas aqui no Brasil ultrapassou a marca de 1 bilhão. 1 bilhão de chaves cadastradas. Os dados foram divulgados pelo Banco Central na última semana. Ao todo, o sistema contabilizava 1,008 bilhão de registros no dia 30, ante 998 milhões em agosto. O total representa um crescimento de aproximadamente 80 milhões de chaves desde o fim de 2025, quando havia 920 milhões. O número de chaves, porém, não corresponde à quantidade de usuários do sistema, né? Muita gente cadastra 3, 4 chaves Pix.
0: É, eu tenho umas 4.
3: É, sinal de que tem bastante conta aí, né? Pra galera fazer Pix pra você. Uma mesma pessoa pode cadastrar mais de uma chave. O Pix reúne cerca de 170 milhões de clientes entre pessoas físicas e jurídicas. Isso significa uma média próxima de 6 chaves por cliente, considerando os números aproximados. Então é isso, né? O Pix aí sempre garantindo o fã-clube e cuidado, né? Porque tem aí agora o Pix automático, tem maneiras de você fugir de golpes, uhum, né? Aquele Pix agendado que o golpista adora fazer Pix agendado, você vê lá que tá marcando aí na sua conta. Então fique atento, vai lá ler as regras de como fazer também a sua reclamação de Pix que não chegou e tudo mais, tá? Um bilhão de chaves Pix. É coisa, hein?
0: É muita coisa.
3: É muita coisa. Mix 6h51.
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3: Você falou da passarela, né? Das cataratas.
0: Eu fiquei abismado com isso. Porque, a passarela foi interditada preventivamente com o aumento da vazão do Rio Iguaçu por conta dessas fortes chuvas. E isso é normal, tá? Aumenta muito a vazão, eles bloqueiam por uma questão de segurança mesmo. Só que se liga nisso, a gente não tá falando de qualquer vazão. 11 milhões de litros de água por segundo é quase 8 vezes a média histórica de 1,5 milhão.
3: E os caminhos das Bananeiras e o Poço Preto também estão fechados por segurança. A visitação ao Parque Nacional do Iguaçu continua normalmente, com acesso à trilha das cataratas e aos mirantes. A reabertura das áreas interditadas vai depender da redução do nível do rio e, claro, né, de avaliação técnica ainda sem data definida.
0: Os escoadouros da Itaipu também abertos, os 6.
3: Pois é.
0: Muita água. Tá lindo, mas assustador.
3: É, assustador. É bem lindo mesmo, a água fica bem escura, né? Pra quem nunca esteve lá.
0: Uhum.
3: Mas de qualquer forma, assim, é você que gosta de dormir com um barulhinho de água? Então.
0: Coloca tá... nesse vídeo do escoador lá
3: aí
0: da Itaipu.
3: Pra você ver. Mix 6h53.
1: Se liga nessa dica.
0: E a segunda parcela do 13º salário dos trabalhadores CLT deve ser paga até 18 de dezembro em 2026, já que o prazo legal de 20 de dezembro cai num domingo. Primeira parcela deve ser depositada até 30 de novembro.
3: Tem direito a esse benefício os trabalhadores formais, servidores públicos, aposentados, pensionistas e os beneficiários de alguns auxílios previdenciários. Na segunda parcela, lembrando, hein, gente, tem o desconto do INSS e, quando devido, de imposto de renda. Então já não vai contando aí com a bufunfa no bolso. E a gente sempre vai trazer, claro, aquelas dicas dos economistas para, né, fazer o melhor com esse 13º.
0: Aproveite bem o seu dinheiro.
3: É isso aí. Mix 6h53. Você segue participando aqui com a gente, 998-226-6669.
0: Nós vamos tomar um cafezinho já que a gente volta. 10 minutinhos.
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6: Mix 710, você com a gente, sintonizado, 98.3, conectado pelo app da Rádio Mix Curitiba, curtindo a gente onde você estiver e, claro, né, seguindo a nossa página lá no Instagram, @MixCuritiba, onde tem prêmios exclusivos do Digital, muito conteúdo bacana para você saber tudo que rola aqui em 98.3.
9: E você não precisa contar só com os prêmios do Digital, porque nós temos os prêmios do FM também. Você manda o seu alô, seu salve, interage junto com a gente, valendo o Kit Mix nessa manhã de terça-feira, 99822-6669. E lembrando, se você estiver disposto a soltar sua voz, mostrar o seu talento, ou provar que você definitivamente não tem talento para música, mas que você definitivamente é muito fã do Iron e quer curtir esse show por nossa conta, no nosso WhatsApp você manda um trechinho cantando a sua música favorita do Iron Maiden, 99822-6669. Vale paródia? Vale. Vale imitar o Bruce Dickinson? Vale. Vale cantar do seu jeitão com o inglês todo errado? Vale até melhor, a gente gosta, a gente se diverte junto, que é assim que eu canto também. Manda pra cá, o importante é você participar. Tem muitos pares de ingressos para esse show. Ao longo da programação, a gente já está divulgando alguns dos ganhadores e a gente quer ouvir o seu áudio no ar e anunciar você como ganhador. 998226669.
6: A gente está esperando sua participação. Mix 712, você já ouviu por aqui.
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9: Aeroporto Afonso Pena alerta para novas regras de transporte de carregadores portáteis em aviões.
6: Curitiba vai reforçar a segurança nas escolas municipais após a invasão ao CMEI São Brás.
9: Museu Oscar Niemeyer oferece oficinas de pintura em diferentes materiais durante outubro.
6: E o Outubro Rosa Pet alerta para prevenção e diagnóstico precoce do câncer de mama em cães e gatos.
9: E Curitiba terá competição inédita de drift dentro da Vila Capanema.
6: E El Niño deve ganhar força até novembro e provocar chuvas acima da média no Paraná até dezembro. Mix 713.
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6: Agora vamos aos destaques curiosos dos principais portais de notícias, começando com o portal Galileu.
9: Sabe aquela música que você ama, que melhora o seu dia? Ela também pode ajudar a aliviar a dor. Um estudo da Universidade de Zurique, na Suíça, descobriu que ouvir músicas favoritas pode reduzir o desconforto durante procedimentos médicos, como a colocação de agulhas para exames, por exemplo.
6: Eu acredito nisso, hein? A pesquisa acompanhou 204 pacientes submetidos a exames de ressonância magnética com aplicação de contraste. Desse total, 153 ouviram diferentes tipos de música, incluindo aí Mozart, melodias relaxantes e até canções escolhidas pelos próprios participantes. Outros 51 pacientes não ouviram música. O resultado mostrou que as músicas favoritas tiveram o efeito mais significativo na redução da dor, tanto em pessoas que já apresentavam desconforto, quanto naquelas sem dor anterior.
9: Os pesquisadores acreditam que a música pode ajudar a desviar a atenção do cérebro da sensação dolorosa, embora os mecanismos ainda precisem ser investigados. A descoberta abre caminho para o uso da música como recurso complementar em hospitais e clínicas, especialmente para pacientes ansiosos ou com claustrofobia. Mas atenção, tá? A música não substitui os anestésicos ou outros tratamentos médicos. E essa teoria está sendo estudada e avaliada ainda, tá? Então, não está 100% confirmada. Na dúvida, leva o foninho Bluetooth.
6: É isso aí.
9: Fica ouvindo o seu som favorito na hora de tomar o pique.
6: É bem isso. Música nunca faz mal.
9: Nunca.
6: Mix 715. Destaque agora do portal Super Interessante. Você sabia que cães, gatos e até animais selvagens podem sim apresentar problemas de saúde mental? Segundo especialistas, os bichos podem sofrer com ansiedade, estresse e alterações comportamentais. Como não conseguem explicar o que estão sentindo, esse diagnóstico depende da observação dos tutores e veterinários. Perda de interesse por brincadeiras, agressividade, isolamento, sono excessivo e comportamentos repetitivos podem sim indicar que algo não vai bem.
9: Diferentemente de nós, humanos, os animais não possuem um manual padronizado para um diagnóstico de transtornos mentais. Os problemas estão frequentemente associados ao estresse ambiental, especialmente em animais que vivem em cativeiro ou que não conseguem expressar seus comportamentos naturais.
6: A prevenção passa pelo chamado enriquecimento ambiental, com brinquedos, atividades, espaços adequados e estímulos físicos e mentais. Em situações mais graves, o veterinário pode indicar medicamentos específicos. Nada de medicar por conta. Aquele seu comprimidinho para ansiedade não serve para o pet, tá? A orientação é sempre ficar atento a mudanças persistentes no comportamento e buscar avaliação profissional, já que essas alterações também podem estar relacionadas a doenças físicas. Mix 716. E agora o destaque é do portal Hoje Paraná. O governador eleito do estado, Sérgio Moro, do PL, iniciou as articulações para a transição de governo, com posse prevista para janeiro de 2027. Entre as prioridades estão a análise do orçamento estadual, a redução do número de secretarias e a revisão de despesas públicas. Moro já conversou com o governador Ratinho Júnior e com o presidente da Assembleia Legislativa, Alexandre Cury. Também pretende discutir uma possível redução gradual do ICMS, melhorar os serviços da Copel e fortalecer a segurança pública. Os nomes do novo secretariado vão ser anunciados gradualmente e as mudanças ainda estão em fase de planejamento. Mix 717.
9: E olha só, tem um recado muito, muito, muito importante para você que está ouvindo o Jornal da Mix. Já imaginou ver o Mickey e os amigos dele ao vivo? Um espetáculo grandioso para toda a família. A criançada vai amar, mas eu sei que papai e mamãe vão chorar também, vão se encantar também. Pois é, em dezembro, Disney celebra um Natal inesquecível, tá de volta a Curitiba, reunindo mais de 50 artistas, músicas, efeitos especiais e cenários surpreendentes. Quem já foi no Disney Celebra aqui em Curitiba no ano passado, ficou apaixonado. E se você não foi, não perde oportunidade. É uma experiência para crianças, mas para os adultos também, para viverem juntos, para criarem memórias, né, que ficam para sempre. Crie experiências com os seus pequenos. As apresentações vão de 8 a 21 de dezembro no Centro de Eventos Positivo. Algumas sessões já estão esgotadas, tá? Os ingressos estão disponíveis em ticketmaster.com.br. Vou repetir para você, ticketmaster.com.br. Dica do Sopa, corre lá já e reserva os seus ingressos, faz a compra dos seus ingressos, porque daqui a pouco esgota tudo. Disney celebra um Natal inesquecível. A Host City, nossa prefeitura de Curitiba, né, que está viabilizando trazer novamente aí o Disney Celebra aqui para Curitiba, a realização do Ministério da Cultura e Epromo.
6: É isso aí, então curte com a gente esse Natal encantado, lindo e que traz muita gente de fora, porque Curitiba entrou oficialmente nesse roteiro natalino com apresentações por toda a cidade e o Mickey e sua turma deixando todo mundo mais feliz. Época de Natal é muito linda,
9: eu
6: né?
9: Eu amo.
6: Eu também, apaixonado. Adoro. Então, já vai se preparando aí, vai curtindo, vai se organizando, porque tem muito evento para você. E é claro que a gente sempre vai trazer essas dicas e roteiros aqui no Jornal da Mix. Agora, 7h19.
9: Vamos tomar aquele cafezinho?
6: Vamos tomar um cafezinho.
9: A Duda já pagou ele.
6: É, então tá tudo certo. E você segue participando com a gente, 998226669. Tem presente para você e, claro, né, segue a nossa página lá no Insta também, @mixcuritiba. Conecta com a gente pelo app, vai fazer a sua corrida e o pessoal é disciplinado. Hoje saí de casa ainda escuro, né, porque tá... Agora tá até começando a amanhecer um pouquinho antes, mas o pessoal já na corrida, na bike ali, se exercitando, vai com a gente de carona, tá bom? Mix 720, a gente volta já.
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6: Mix agora 7h26, estamos de volta, Jornal da Mix no ar e você, claro, segue participando aqui com a gente, tá? Tem presente pra você e logo, logo tem nome de ganhador ou ganhadora.
9: Isso, é a última chamada, Kit Mix pra você que tá participando aqui junto com a gente, 998226669, presente pra já, tá? No final do jornal. Pra quem tá perguntando quando é que sai o resultado do Iron, o resultado do Iron não é no jornal, tá bom? O resultado do Iron Maiden é ao longo da programação, então você não tá com possibilidade de mandar o áudio agora, mas na hora do almoço você vai estar mais relax, já deixa na agenda do teu celular, bota um despertador, mandar o áudio do Iron pra Mix, e daí você manda e tá valendo o dia inteiro, tá? Essa daí. E daí ao longo da programação a gente vai revelando quem ganhou. 998226669.
6: Ao invés de ir pro banheiro da firma chorar, vai e canta.
9: Vai cantar, as pessoas vão pensar, ih, agora pirou de vez. E você vai pro Iron por nossa conta
6: é
9: e ri dos outros ainda.
6: Mix agora 7h27.
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6: E o Paraná, gente, registrou 22.179 raios entre a meia-noite de domingo, dia 11, e às 10 da manhã de ontem, segunda-feira, dia 12. Segundo dados do CIMEPAR, Cascavel liderou o número de ocorrências. Foram 1.277 descargas elétricas, seguida por Terra Roxa, com 1.075, e Palotina, com 902. Guaíra registrou 882 raios e Toledo, 874. Ao todo, 63 municípios tiveram mais de 100 ocorrências no período. O levantamento considera apenas os raios do tipo nuvem-solo, aqueles que atingem diretamente a superfície terrestre, para você ver como é grande a chance de tomar um raio na cabeça. Sim. Não é brincadeira não, viu? Por isso, nada de se proteger embaixo de árvore, hein? Nada disso. É deitar no chão, né?
0: Deita
6: no
0: chão.
6: Se você tem um campo aberto aí, não vai ficar de para-raio embaixo de árvore, estrutura metálica, nada disso. Imagina só, hein? Mais de 22 mil raios registrados entre a meia-noite de domingo e as 10 da manhã de segunda-feira. Tá, Flávia, raios à parte, como é que fica a semana? Vai ser de céu fechado, chuva frequente, temperaturas amenas em praticamente todo o estado. Essa terça-feira vai ter céu encoberto aqui em Curitiba, possibilidade de chuva a qualquer hora do dia. No sul do estado, as máximas ficam abaixo dos 24 graus. No norte, as temperaturas um pouquinho mais elevadas, mas sem ultrapassar os 30 graus. O alerta laranja para temporais localizados atinge quase todo o Paraná nessa terça e continua em grande parte do estado na quarta-feira. O sol pode sim aparecer no interior durante o próximo final de semana, mas a previsão indica o retorno de chuvas, mais chuvas. A gente vai ter aí pelo menos 10 dias molhados em todo o estado do Paraná.
0: Tava mais ou menos na previsão inicial para outubro, né? Setembro já teve um recorde de chuva pro mês e outubro seria mais chuvoso do que foi setembro. É o que a gente tá vendo, né? Não tem muita surpresa, né?
6: É, exatamente. Mix 729.
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0: A Praça Eufrásio Correia, ali no centro de Curitiba, está ganhando um novo calçadão com 220 toneladas de pedras de basalto e calcário, utilizadas na instalação de 1.820 metros quadrados de petit pavé, o tradicional mosaico das calçadas curitibanas. A obra acontece em frente à antiga estação ferroviária, na Avenida 7 de Setembro, entre as ruas Lourenço Pinto e Barão do Rio Branco, onde antes funcionava a pista lenta no sentido Praça do Japão. O projeto também inclui calçadas acessíveis, ciclofaixa, nova iluminação e paisagismo. A intervenção faz parte das obras do BRT Leste-Oeste e busca valorizar aí o patrimônio histórico da praça, que é tombada desde 1986.
6: E a gente segue falando de trânsito, então atenção você que está ao volante. Dois novos pontos de fiscalização eletrônica começam a funcionar amanhã, dia 14, na BR-376, em São José dos Pinhais, na região metropolitana de Curitiba. Esses equipamentos foram instalados nas proximidades da antiga PUC, na altura dos números 14.980 e 15.101, e na região da AVPEC. O limite de velocidade é de 70 km por hora nos dois trechos. Os radares vão fiscalizar excesso de velocidade nos dois sentidos da rodovia, com um monitoramento de até 3 faixas por sentido. A sinalização já foi reforçada e a orientação, claro, né? É redobrar a atenção às placas. Não tá a placa só de enfeite, não, tá? A partir de amanhã começa a multar.
0: Então, não vai atenção. Reclamar depois, tá?
6: Atenção aos 70 por hora aí.
0: Não toma multa quem ultrapassa, quem não ultrapassa o limite de velocidade, tá,
6: exatamente,
0: gente? É a regra, é clara.
6: Mix 731.
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2: Com a proximidade do período de rematrículas, famílias com mensalidades escolares em atraso precisam ficar atentas às regras para negociação dos débitos. A inadimplência nas instituições privadas de ensino é um problema que afeta tanto o planejamento financeiro das escolas quanto a continuidade dos estudos dos alunos. As dívidas acumuladas, rematrícula e negociação estão entre as principais dúvidas das famílias neste período do ano. O advogado Paulo Bandeira, especialista em direito educacional, apresenta o cenário da inadimplência nas escolas particulares brasileiras e comenta os índices registrados.
3: Segundo alguns levantamentos realizados em mais de 4 mil escolas particulares de ensino básico no Brasil, se revelou uma inadimplência no ano de 2025 no percentual de 19,62%. Esse percentual ele varia de região para região, mas ainda é um percentual menor do que o ano de 2024, embora ainda seja bastante significativo.
2: Com a abertura das matrículas para o próximo ano letivo, uma das dúvidas mais frequentes é sobre a situação dos alunos cujas famílias ainda têm mensalidades pendentes. Dr. Paulo explica se uma escola particular é obrigada a aceitar a rematrícula para 2027 quando existem mensalidades em atraso.
3: As escolas não são obrigadas a aceitar rematrículas de alunos para o ano de 2027 que estejam com situação de inadimplência. Portanto, se as famílias, os responsáveis, contratantes dessas escolas particulares possuírem pendências no ano de 2026, a escola privada não é obrigada a fazer ou aceitar a rematrícula para o próximo ano. É importante que os pais procurem as escolas e tentem renegociar esses débitos. O que é vedado para a escola é causar qualquer constrangimento na hipótese de cobrança desses valores ou efetuar qualquer penalidade pedagógica ao aluno inadimplente durante o ano de 2026.
2: Para evitar que a dívida cresça, a recomendação é procurar a instituição e tentar construir uma solução antes do início do próximo ano letivo. O especialista orienta como as famílias podem abordar a escola e negociar os valores pendentes.
3: Diante de uma situação de inadimplência, é importante que os pais procurem um diálogo franco e transparente com as escolas, para que possam expor os seus problemas financeiros e, diante da aceitação da escola, fazer e elaborar um plano de pactuação dos pagamentos daqueles valores que estão atrasados do ano de 2026. É importante frisar que a escola particular não é obrigada a aceitar esse reparcelamento. Nessa hipótese, uma vez que não se chegue a um acordo, a escola pode se negar a rematrícula para o próximo ano. Mas é sempre recomendável que as partes procurem, de uma forma amigável, acertar as suas pendências, tanto financeiras da parte da família quanto creditícia da parte da escola, para que possam, então, transacionarem e efetivarem a rematrícula para o próximo ano.
2: Nem sempre, porém, a proposta apresentada pela família precisa ser aceita pela instituição. Condições de parcelamento e formas de quitação podem depender da negociação entre as partes. O advogado esclarece se as escolas são obrigadas a parcelar a dívida ou a aceitar a proposta de pagamento apresentada pelos responsáveis.
3: As escolas não são obrigadas a aceitar um parcelamento do débito. As escolas pretendem, claro, sempre receber os valores que lhes são devidos, mas não são obrigadas a aceitar um reparcelamento com a possibilidade dessa família ter o direito da rematrícula para o próximo ano. A possibilidade, sim, de que essas famílias tenham o direito da rematrícula, e isso está estabelecido em lei, é se não houver nenhuma situação de inadimplemento, ou seja, a família precisa estar em dia com todos os pagamentos e a escola não é obrigada a aceitar nenhuma forma de parcelamento. Claro que essa hipótese de aceitação ou não caberá à própria escola, se aceita ou não receber os valores de forma parcelada.
2: E para quem pretende regularizar a situação antes da matrícula de 2027, Dr. Paulo explica se existe um prazo específico para negociar essa dívida com a escola. Ele comenta ainda sobre o que diz a lei sobre a proibição de estudantes inadimplentes assistirem aulas e demais atividades.
3: Esses prazos geralmente são estabelecidos conforme o edital de matrícula de cada escola. Nas épocas em que são iniciados os períodos de rematrícula, cada escola estabelece um prazo limite para que as famílias informem o interesse ou não em renovar as matrículas para o próximo ano. Desse modo, essa seria uma data base para que as famílias, então, possam negociar suas dívidas com a escola e, se assim por bem entender as instituições de ensino, também aceitar essa renegociação. Lembrando, mais uma vez, que a escola não é obrigada a aceitar nenhum tipo de parcelamento, a não ser que a família efetive o pagamento integral. Aí sim, nessa hipótese, a família teria direito à rematrícula do seu filho para o próximo ano de 2027. As escolas não podem proibir o estudante, em nenhuma hipótese, de ter penalidades pedagógicas. Ou seja, mesmo na situação de inadimplência, de não pagamento das mensalidades, esses alunos não podem ter nenhum prejuízo acadêmico, não podem ter a sua entrada barrada na escola, não podem ter o impedimento de fazer provas ou assistir aulas. Enfim, os alunos, mesmo na situação de inadimplência, terão os mesmos direitos pedagógicos dos alunos adimplentes durante o ano de 2026. Não é permitido, portanto, e isso está estabelecido em lei, que os alunos inadimplentes tenham qualquer prejuízo pedagógico, e a escola, evidentemente, não pode cobrar esses alunos e também evitar de fazer qualquer cobrança lesiva ou abusiva em relação aos responsáveis e aos pais desses alunos.
2: A orientação é que as famílias não deixem essa negociação para a última hora. Procurar a escola, conhecer o valor atualizado do débito e formalizar qualquer acordo por escrito ajuda a dar mais segurança para as duas partes.
9: Mix 7 e 38.
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9: Curitiba recebe de 14 a 19 de outubro a terceira edição da Bienal de Teatro Lambi Lambi, com 20 espetáculos gratuitos de artistas brasileiros, argentinos e chilenos. A modalidade criada no Brasil apresenta pequenas histórias com bonecos e cenários dentro de caixas em miniatura para um espectador por vez. A programação também inclui palestras e oficinas.
6: As apresentações começam amanhã, às 14h, seguem até às 16h, no Vão Livre do Museu Oscar Niemeyer. Na quinta, dia 15, acontecem no Pátio da Reitoria da Federal. Na sexta, dia 16, no Relógio da Rua 15. No sábado, no Passeio Público, e domingo, dia 18, no Largo da Ordem. E em caso de chuva, algumas atividades podem ser transferidas para espaços cobertos, lembrando que essa programação é gratuita. Mix 739.
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9: E tá na hora da gente falar de esporte. Tá chegando por aqui Mauro Miller trazendo as informações desse último fim de semana. Jogos de ontem, Mauro. A dupla Atletiba esteve em campo. Pro torcedor do Coxa, mais pessimista, um pontinho salvador. Pro torcedor do Coxa mais otimista, um empatezinho meio amargo. Já o atleticano não tem do que reclamar, né? Teve goleada em Chapecó. Fala aí, Mauro, bom dia.
5: Bom dia, Sopa. Alô, torcida! Vou falar do Coritiba, que jogou contra o Botafogo no Couto Pereira. Mais um jogo em que a torcida sofreu. Jogando em casa, quem teve mais chances, quem criou mais, foi o Botafogo. E se o Coritiba já dava a bola pro adversário, as substituições do técnico Fernando Seabra não surtiram nenhum efeito. E o Botafogo pressionou até os últimos minutos. A torcida vaiou principalmente quando tirou de campo o Josué, o único que poderia fazer alguma coisa ali diferente, um passe, uma cobrança de escanteio, uma falta, uma bola parada. E o time mostrou que vai deixar a torcida bem preocupada até a última rodada, se algo muito diferente não for feito. Eu ouvi a entrevista coletiva do Seabra depois do 1-1 e não vi o time fazendo em campo o que ele disse que o time fez, né? Ele ainda reclama da arbitragem por um possível pênalti para o Coxa não marcado, mas um time que joga em casa não pode finalizar tão pouco e deixar o adversário finalizar tanto. Botafogo teve mais posse de bola e o Seabra disse que o Coritiba teve as chances mais claras, o que eu também não vi. A única coisa que eu concordo é que ele falou que o Coritiba dominou menos a partida, mas ele também falou que preferia ter menos atitudes, porém mais eficientes, o que na minha visão também não aconteceu. O que aconteceu, na minha opinião, foi que o time perdeu muitas bolas quando saía pro jogo e deu muita bola pro Botafogo fazer contra-ataques. E o time carioca também não conseguiu aproveitar as falhas do Coritiba. Coritiba não vence há 5 jogos. O time do Seabra precisa fazer uma sequência de vitórias, somar pontos para escapar de qualquer chance ali da parte de baixo, do rebaixamento, antes das 2 últimas rodadas. Por quê? Porque os próximos adversários, Galo Mineiro, Grêmio, Vitória, Inter, Santos, Bahia, Flamengo e Palmeiras, se for para depender de 6 pontos para escapar de um rebaixamento nas 2 últimas rodadas, jogando esse mesmo futebol dos últimos jogos, principalmente depois da Copa do Mundo, tá difícil. Acabou o primeiro turno em 7º lugar e vem caindo. Tem 39 pontos, está na 11ª posição, 7 pontos a mais que o primeiro da ZR, o Internacional 17º. O Coritiba precisa, no mínimo, 46 pontos para não correr o risco do rebaixamento. São mais 7 pontos em 8 jogos. Depois teve Chapecoense e Atlético. Furacão começou muito bem, né? Aos 8 minutos de partida, 1-0. O Leozinho, aliás, fez um belo gol, gol de futsal. E quando a Chape deu uma melhorada, o Gustavo fez 2-0, 1 minuto depois 3-0. O artilheiro do Brasileirão, Viveiros, fez o seu 20º gol, o time do G4 contra o Lanterna. A Chapecoense provavelmente vai ser rebaixada, não vai ficar na Série A em 2027. E é assim que tem que ser com o time de G4, né? Tem que passar por cima mesmo. Não tem nada a ver com a crise do último colocado. O Atlético reassumiu a 3ª posição, tem 53 pontos, 2 a mais que o Fluminense, porque no Fla-Flu deu Fla. Mesmo a Chapecoense tendo feito um gol, o Viveiros também fez mais um, fez o 21º gol e de letra. Matou o jogo, terminou 4-1. O Atlético tem Palmeiras, Vitória, Grêmio, Vasco, Flamengo, Remo, Mirassol e São Paulo, com o objetivo de ficar ali no G4, na fase de grupo da Libertadores. O Odair Hellmann cumpriu o último jogo de suspensão porque o Atlético recorreu dos 4 jogos e mais a suspensão pelo cartão, e aí reduziu a pena para 2. Ele já cumpriu e esse segundo jogo foi ontem. Essas foram as informações do esporte aqui na Mix. Valeu!
0: Valeu, valeu, Mauro Miller. É, o Coxa, você falou muito bem, né? Ele pega... É, pega Grêmio e Santos, se eu não me engano, que são confrontos diretos, mas aí na reta final pega Palmeiras e Flamengo, os dois brigando ponto a ponto pelo título brasileiro. Resta o Coxa torcer aí pra um deles já chegar fora da disputa, né? Ou vai ter um confronto direto Flamengo e Palmeiras antes disso, né? Então pode dar bom ainda pro Coxa. Falando em Coxa, o Coxa entra em campo, tá chegando a semifinal do Campeonato Brasileiro, da Divisão do Sul aqui, né, da Liga Sul, do Campeonato Brasileiro de Futebol Americano. No dia 18, próximo agora, o jogo começa às 14h, vai acontecer no campo do Vila Auer. Brown Spiders e Coritiba Crocodiles é um clássico do futebol americano brasileiro, primeiro jogo equipado do Brasil, lá em 2008, foi feito por essas duas equipes. Final do Campeonato Paranense, o Coxa Crocodiles bateu o Brown Spiders por 19 a 16 de virada. Daí, recentemente, agora, eles se enfrentaram pelo Campeonato Brasileiro. O Brown Spiders venceu, faltando 40 segundos pro fim do jogo, a virada 15 a 12. É o tira-teima das duas equipes. E quem ganhar avança para a final da divisão, para jogar muito provavelmente com o Timbó Rex. Então, anote na sua agenda, dia 18, é domingo, você vai curtir lá no campo do Vila Auer, Brown Spiders e Crocodiles, é semifinal da Divisão Sul da Superliga D1, a primeira divisão do futebol americano no Brasil. Mix, 15 para as 8.
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6: E vamos falar de economia, mas de uma forma diferente, viu, Sopa? Mulheres vítimas de violência doméstica que precisarem se afastar do trabalho por determinação judicial vão poder receber um benefício do INSS por até 6 meses. As regras foram publicadas na última sexta-feira, dia 9 de outubro, e o pagamento pode chegar a R$ 8.475 por mês, dependendo, claro, das contribuições previdenciárias. Para as trabalhadoras com carteira assinada, a empresa paga os primeiros 15 dias e o INSS assume a partir do 16º dia.
0: Não será necessária perícia médica nem período mínimo de contribuições, mas é obrigatória a decisão judicial determinando o afastamento. O pedido pode ser feito pelo aplicativo ou site Meu INSS, pelo telefone 135 também é possível. Então, ó, aplicativo Meu INSS, tem o site Meu INSS, o telefone é 135. Mulheres sem cobertura previdenciária também poderão ter direito ao auxílio assistencial conforme decisão da Justiça.
6: Mix 746.
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0: E quem está procurando emprego pode aproveitar as oportunidades disponíveis no portal Emprega Curitiba, da Prefeitura. Entre as vagas divulgadas nesta segunda-feira estão oportunidades para pesquisador, gerente de loja, operador de caixa, jardineiro, atendente de restaurante, assistente jurídico e professor de educação infantil.
6: Para se candidatar, basta acessar o site emprega.curitiba.pr.gov.br e fazer o cadastro, preencher o currículo e escolher a vaga desejada. O serviço é gratuito e permite filtrar as oportunidades por bairro ou regional, além, claro, de acompanhar o andamento dessa seleção pela internet. Mix 747.
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2: Os mesários que atuaram no primeiro turno das eleições 2026 e registraram presença na urna eletrônica já podem emitir a Declaração de Trabalhos Eleitorais, a DTE. O documento está disponível pelo aplicativo Mesário, pelo e-título e também no autoatendimento do Tribunal Superior Eleitoral. Além de participar diretamente da organização da eleição, o mesário também tem direito a benefícios previstos pela Justiça Eleitoral. O presidente do TRE Paraná, desembargador Luciano Carrasco Falavinha Souza, destaca as vantagens de ter atuado como mesário e como esse trabalho também pode trazer benefícios acadêmicos e profissionais.
11: Mesário, trabalhou na eleição, você a partir de agora já tem o direito de acessar o aplicativo e pegar a sua certificação de que você participou na eleição como mesário. A partir de agora você já tem vários benefícios, dentre eles a meia entrada no estado do Paraná e aqueles que tiveram a usufruir das faculdades em que tem um convênio com o tribunal poderão utilizar 30 horas de atividades extracurriculares por ter trabalhado na eleição e indo ao segundo turno chegará a 60 horas de atividades extracurriculares. Então compareça, verifique seu aplicativo, pegue seu diploma, isso vai certificar que você bem atuou nessa eleição e já o convoco para que, no segundo turno, tenha a mesma postura e trabalhe tão bem quanto você trabalhou.
2: Entre os benefícios estão a dispensa do trabalho pelo dobro dos dias prestados à Justiça Eleitoral, vale-refeição de R$ 65,00 por turno, meia entrada em eventos culturais e esportivos no Paraná, possibilidade de horas complementares em cursos universitários e, quando previsto em edital, vantagem em critérios de desempate de concursos públicos. A declaração pode ser emitida pelo aplicativo Mesário, pelo e-título ou pelo site do TSE. Para quem atuou no apoio logístico, a liberação depende do lançamento manual feito por cada cartório eleitoral. O treinamento para quem vai trabalhar no segundo turno estará disponível a partir de hoje, 13 de outubro, e a nova votação acontece no dia 25.
0: Mix, faltando 10 minutos para as 8 da manhã.
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0: E quem faz compras no Paraguai e volta a pé pela Ponte da Amizade, ali em Foz do Iguaçu, já encontra uma novidade na aduana brasileira. Desde o último dia 1º, agora de outubro, a Receita Federal testa equipamentos que identificam os viajantes pela palma da mão, sem contato físico e em poucos segundos. Nos primeiros 10 dias foram registradas mais de 43 mil passagens pelo equipamento.
6: E o objetivo é reduzir filas e melhorar a fiscalização na fronteira com o Ciudad del Este. Os testes seguem até o dia 31 de outubro, quando os resultados vão ser avaliados para decidir sobre a continuidade do sistema. As regras de compras, cotas de isenção e declaração de mercadorias permanecem inalteradas.
0: Tá aqui uma pessoa que sabe exatamente o que é passar aquela ponte na alta temporada, né, Flávia?
6: Algumas vezes, viu? Algumas vezes. Mix 751.
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0: A creatina virou queridinha, tá? É febre nas redes sociais. Mas, especialista, sempre tem um mas, né, quando a gente tá falando dessas febres nas redes sociais. Os especialistas alertam que nem todo mundo precisa tomar o suplemento. A substância produzida naturalmente pelo organismo e encontrada em alimentos de origem animal ajuda a fornecer energia aos músculos e tem benefícios comprovados para o desempenho físico, especialmente em exercícios de força e alta intensidade para a galera marombeira da academia.
6: Pois é, e o problema é quando esse consumo acontece apenas por influência de amigos ou então das redes sociais, sem uma necessidade específica. A recomendação é avaliar os objetivos individuais com orientação profissional. Do seu médico, nutrólogo, nutricionista, fisioterapeuta, enfim, né? Tem que ter um acompanhamento. Afinal, a creatina ela pode ajudar, mas ela não substitui alimentação equilibrada, atividade física e também boas noites de sono. E pegar o scoop e jogar ali, ó, direto...
0: Ah, é mole, né?
6: Não
0: fosse
6: é,
0: fácil,
6: é.
0: Eu tava marombeiro já.
6: Não é indicado, tá, gente?
0: Agora, e vou falar pra você, tá? Você que consome... Galera que treina forte, consome muita carne vermelha, você nem precisa tomar creatina, filho. Vai por mim, você tá gastando dinheiro à toa.
6: Verdade. E comprar uma creatina de boa qualidade, sim, com indicação médica e tudo mais, assim como o Whey também, né?
0: Nós não vamos ter ainda o nosso cupom de desconto de Whey, tá bom? É, a gente tá te dando a dica só pra você economizar por enquanto.
6: Exatamente. E cuidar da saúde. Mix 752.
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0: O Hospital Universitário da Universidade Estadual de Ponta Grossa, nos Campos Gerais, realizou pela primeira vez a aplicação da polilaminina. É aquela substância experimental brasileira, estudada para estimular a regeneração de conexões nervosas após lesões na medula espinhal. O procedimento aconteceu no dia 23 de setembro, em um homem de 35 anos que fraturou a coluna após cair de um telhado.
6: E a aplicação teve autorização da Anvisa e acompanhamento de uma equipe especializada do Rio de Janeiro. Esse paciente permanece internado para reabilitação e acompanhamento médico. Desenvolvida pela Universidade Federal do Rio, a polilaminina ainda está em fase de estudos, sem eficácia e segurança plenamente comprovadas, e seu uso depende de autorização individual. Mix 753.
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0: Famílias de Curitiba que aguardam uma vaga na Rede Municipal de Educação Infantil podem receber até R$ 1.050 mensais para pagar uma creche particular. O benefício é destinado a crianças de 4 meses a 3 anos, de famílias com renda de até 3 salários mínimos estaduais e que estejam na lista de espera da Prefeitura. O programa busca garantir o atendimento enquanto não houver vaga disponível na rede pública.
6: E é importante, né, que para participar, você responsável, pai, mãe, deve cadastrar a criança com o CPF próprio no site cadastro-online.curitiba.pr.gov.br. Não é preciso solicitar o vale separadamente. A Prefeitura seleciona as famílias que atendem aos critérios e comunica os contemplados por SMS, e-mail e pelo próprio sistema. Após a convocação, a família tem até 30 dias para escolher uma instituição particular autorizada e apresentar a documentação exigida. Gente, lembrando, tudo que recebe por SMS, por e-mail, pelo site é sempre oficial. E nada de precisa um Pix para garantir, precisa... Não, nada disso, tá? Cadastro online lá da Prefeitura de Curitiba, o SMS, tem que ser o SMS cadastrado. Ficou com dúvida? Telefona, vai até uma unidade, mas não, jamais, em hipótese alguma, vai ser cobrado nada para garantir esse benefício do Vale Creche para você, tá? Mix 755.
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0: E Curitiba recebe nesta sexta-feira a sexta edição do Meeting Condo Station, congresso voltado à administração de condomínios. O evento acontece das 8 da manhã às 7 da noite no Centro de Eventos da FIEP, na Avenida Comendador Franco, número 1341, ali no Jardim Botânico.
6: E a programação reúne síndicos, administradores, moradores e especialistas para discutir inteligência artificial, segurança, gestão financeira, reforma tributária e novas tecnologias. Também vai ter palestras e feira de fornecedores. Os ingressos custam R$ 45,00 com alimentação incluída e as inscrições estão abertas pela plataforma Simpla. Lembrando que essas vagas são limitadas. Mix 756. E você que participou?
0: Tem presente, ô louco, claro que tem. Quem tá levando o kit Mix hoje pra casa é Ayla Fernanda Rocha Bispo. A Ayla, final do telefone, vamos ver se é o final do telefone da Ayla, 9847. Ayla, a gente entra em contato com você pra te explicar como é que você faz, quando que você pode vir buscar o seu kit Mix aqui na rádio, tá bom?
6: É isso aí, Ayla, parabéns, obrigada a todos que participaram. Segue a promoção do Iron Maiden, você tá afim de ir no show, manda pra cá a sua música preferida na sua voz aí, cantando, né? Vai que o Bruce Dickinson te contrata aí pra esse show.
0: Opa, vai fazer backing vocal lá.
6: Fazer um backing, né? Fazer um solo ali de guitarra e tal.
0: Olha, teve uma gravação que a gente recebeu esses dias atrás, que a pessoa não só tentou imitar o Bruce, como fez o solinho da guitarra com a boca. Fez...
6: Então, vai ser feliz, tá?
0: Maravilhoso, maravilhoso.
6: Segue a promoção, que tá valendo. E você, lógico, amanhã tem um encontro marcado com a gente a partir das 6 horas da manhã aqui no Jornal da Mix. Quer pedir música? O Sopa segue por aqui.
0: Opa, vambora, que agora tá chegando o Pede no Zap, tá na hora da gente se divertir curtindo a música da galera.
6: Obrigada a todo mundo, a gente se encontra até amanhã, tchau.
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4: 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E de volta aqui no Melhor Mix do Brasil. Fala com você, motorista, sobre 277. O motorista pega ela arrastada no sentido Curitiba, desde a Avenida Rui Barbosa, ali na região do Cajuru, por conta de obras. O gargalo fica ali na Lotário Meissner, nas proximidades do Jardim Botânico. O motorista que poderia utilizar a Avenida das Torres nesse momento não vai poder utilizar, porque ali também o trânsito está bem carregado. Então não compensa fazer esse desvio. Vai ter que ter paciência, tirar o pé do acelerador e focar na pista aí, motorista. 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
6: 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Mix 8 e 5, muito bom dia pra você que tá aqui em 98.3 curtindo. Pede no zap a partir de agora, você já sabe, né? 11 983 408 mil. O teu pedido musical segue, ele chega aqui pra gente e a gente vai curtir a sua música favorita. 11 983 40

0: 8 mil, manda tua mensagem de áudio, tô esperando os áudios chegarem, vocês estão devagar hoje, viu? Eu quero o áudio aqui pra gente ouvir a sua música favorita. O primeiro pedido vai ser por mensagem de texto, que foi o que veio. Um abraço pro Junico, inclusive, mandou esse salve aqui pra gente, pediu Mulher de Fases com Raimundos, vambora.
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0: Mix 8 e 12, Long Live com Tay-Tay, Taylor Swift.
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0: Pede no zap, 11983408000. Eu dei um F5 aqui no WhatsApp da Mix e, cara, tem muito pedido musical pra atender, muito áudio. Então nós vamos separando aqui, o primeiro bloco tá garantido. Pede a sua música aí já, 11983408000. Tem uma galera participando nesse retorno de feriadão. Eu quero ouvir a sua música favorita. Fala comigo, vai, bom dia.
2: Fala, Rádio Mix. Opa. Muito bom dia. Aqui com você fala é Felipe Coutinho, aqui de Manaus, AM. Queria pedir uma música, Guns N' Roses. Pode ser qualquer uma.
0: Não é aquele, porque aquele tá morando em Santos, né? Alô, Felipe Coutinho, qualquer uma? Vamos com esse clássico aqui, ó.

0: Mix 8 e 20, Rosie, Too Sweet.
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0: Pede no zap 11983408000, quero ouvir a sua música favorita. Fala comigo, vai, bom dia.
2: Bom dia, Mix. Aqui é o Eric.
0: Fala, Eric.
2: Morador de Manaus, Amazonas.
0: Amazonas de novo.
2: Vocês pediram uma música pra vocês aí, tocar pra nós. Aventure, Coldplay. Obrigado, Mix.
0: Vambora, Adventure of a Lifetime.
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0: Mix 827 Swim com BTS.
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0: Pede no zap a tua música favorita. O Pede segue até as 9 horas da manhã com o seu pedido musical. 11 98 3 40 8000. Não pede mais tempo. Manda por áudio, manda por texto. Fala de onde que você é, qual música que você quer ouvir, pra quem que você oferece também. Manda aí teu pedido musical, o Pede segue até as 9. 11 98 3 40 8000.
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9: 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E de volta aqui no Melhor Mix do Brasil, trazendo informações para você. Falamos sobre 376, o motorista que vai em direção a Santa Catarina, nesse momento encontra nas mediações do bairro Barro Preto uma ocorrência em andamento ali, a região de São José dos Pinhais. As equipes de socorro já estão no local e a ocorrência gera lentidão e o motorista tem que ter cautela ao passar ali nas mediações do bairro Barro Preto, sentido Santa Catarina, pela rodovia 376. Não se esqueça, motorista, respeite os limites de velocidade e não use celular ao volante. 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
10: Mix 8h32 e o pede segue até as 9 da manhã com o seu pedido musical. 11 98 3408 mil. Fala comigo, vai, bom dia.
11: Oi, Rádio Mix, meu nome é Renata Gomes. Sou de São Paulo, Jaraguá. Gostaria de pedir a música do Jota Quest, Só Hoje. Beijos, Rádio Mix, tudo de bom.
10: Valeu, querida, beijão. Vamos de Jota.
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0: Mix 8h39, virando agora o ponteiro 8h40, Eagle Eye Cherry. Safe Tonight.
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0: Pede no zap, eu quero ouvir a sua música favorita. 11983408000. Fala comigo, vai, bom dia.
2: Bom dia, meus amigos, aqui é o Emanuel de Abaitetuba.
0: Fala, Emanuel.
2: Toca Linger, The Cranberries, pra me escutar aqui com a minha belíssima esposa.
0: Ah, que homem romântico.
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0: Mix 848, I Got a Feeling, com The Black Eyed Peas do Velho Testamento, né? Os Black Eyed Peas do tempo de Fergie e Companhia Limitada, anos 2000 na veia pra você.
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0: Pede no zap, eu quero ouvir a sua música favorita, 11983408000. Qual que é a tua vibe? É ouvir os clássicos, relembrar os grandes sucessos, como foi nesse bloco aí? É ouvir música nova? É aquela música que marcou tua vida? Conta pra mim, vai. 11983408000. Fala comigo, bom dia.
2: Bom dia, galera da Mix.
0: Aê.
2: Isso aqui é a Jane. Aqui é a Jane, a Janaína, do Valtier Prêmio do Brás. Queria pedir a música do Charlie Brown Jr., Zóio de Lula. Manda um abraço aí pra nós.
0: Jane, Jana, um abraço pra vocês aí. Vamos de Charlie Brown Jr.
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1: Mix 8:57 com Bow Wow, I'm a Flirt. Sabe quem é o Bow Wow? Muita gente não liga o nome à pessoa, né? O pessoal não acostumou, não conhece a imagem. Você lembra do Velozes e Furiosos Drift em Tóquio, que tinha o Twinkie, que vendia tênis, ele tinha aquele carro do Incrível Hulk? É o Bow Wow, cara. É, galera do rap aí participou pesado do Velozes e Furiosos. Tá aí, pra fechar o nosso Pede no Zap com I'm a Flirt. Pede no zap da primeira edição, tá acabando, tá? Às 8 da noite tem mais um aqui na programação da Mix FM e você já pode garantir tua vaga. 11983408000, pede e volta na programação da Mix.
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3: 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De volta aqui pela Mix FM, falo sobre Rua 15 de Novembro, o motorista pega um trânsito lento a partir da Praça das Nações em direção à região central. Melhor opção no momento para fazer o desvio ali é utilizar a Rua Itupava. Ela foi muito melhor no sentido centro, né? Já no coração da cidade, trânsito pesado na Presidente Afonso Camargo rumo à região central. O motorista também pega trânsito na Visconde de Guarapuava e na Alameda Brigadeiro Franco. Nesses pontos, dirija com atenção, motorista. 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

0: 25, esse é Rubastank com The Reason.
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2: Pergunta do Luciano, de Foz do Iguaçu. Primo, perdi o controle. Minha fatura veio 4 mil e meu salário é 3 mil. O banco tá oferecendo para eu pagar um mínimo de R$600. Se eu pagar o mínimo esse mês e apertar o cinto no próximo, eu me salvo.
3: Luciano, tem muita gente lascada com isso, porque o cartão de crédito é fogo, meu. Você vai parcelando um monte de coisinha, aí no final do mês chega essa coisona, que é uma fatura absurda que compromete todo o seu salário. E pagar o mínimo é uma armadilha, porque mesmo você pagando algum valor, no mês seguinte sua dívida vai estar maior ainda por causa dos juros absurdos, né, que são cobrados aqui no Brasil. Pagar o mínimo não resolve nada, só prolonga o problema e aumenta a dívida. Então, o ideal é você parar agora de usar o seu cartão de crédito e tentar duas coisas. A primeira é negociar com o banco para ver por quanto eles deixam você quitar essa dívida se você pagar à vista. É uma boa opção, mas você vai ter que ralar e fazer algum trabalho, renda extra, para levantar essa grana. E a segunda opção é você procurar um empréstimo com juros mais baixos e usar a grana desse empréstimo para quitar a dívida do cartão. Aí você fica só com a dívida do empréstimo, que tem juros bem menores, tá? E o mais importante é você estudar sobre educação financeira para não cometer esse erro de novo, tá? Meu canal existe justamente para te ajudar nisso, com centenas de aulas sempre de graça.
4: Se você tiver alguma dúvida, manda uma mensagem pra gente no WhatsApp da Mix, 11 98340 8000, e me segue nas redes sociais Primo Pobre no YouTube e arroba Eduardo Fieldberg no Instagram.
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18: 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E de volta aqui no Melhor Mix do Brasil, trago alerta para o motorista que circula pela 376. Tem trânsito bem pesado e travado ali, sentido Santa Catarina, desde o entroncamento do contorno leste. 4 quilômetros de fila por conta de uma ocorrência registrada mais cedo ali no bairro Barro Preto. O motorista gasta 40 minutos para cruzar esse trecho. Passou por ali, já sabe, tire o pé do acelerador, foco total na pista e não utilize celular ao volante, motorista. 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

0: Mix faltando 5 minutos para as 10 da manhã. Naked com James Arthur para fechar mais uma sequência por aqui. Amanhã eu tô voltando, tá? Com o Jornal da Mix junto com a Flávia Consoli a partir das 6 horas da manhã aqui no Melhor Mix do Brasil. Beijo!
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3: 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Coma com equilíbrio. Prefira alimentos frescos e ricos em fibras, reduzindo o consumo de sal, gorduras ruins e açúcar. Tenha uma rotina de 7 a 9 horas de sono por noite, para ajudar a regular a pressão arterial. Controle o estresse com prática de momentos de lazer ou técnicas de relaxamento para diminuir a carga de cortisol no organismo.
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12: 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E a gente segue trazendo atualizações para você que acompanha aqui no Melhor Mix do Brasil, as informações do trânsito. BR-116, para aquele motorista que vem lá da Fazenda Rio Grande rumo a Curitiba, nesse momento, pega um trânsito bem mais tranquilo. Merece atenção apenas na região de acesso aos contornos, onde o fluxo ali permanece um pouco mais pesado. Seguindo pela linha verde, no sentido bairro alto, o motorista tem pontos alternados de lentidão, mas nada que o motorista precise buscar caminhos alternativos. Motorista, dirija com atenção. 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
1: Mix e o som do Drake, Hotline Bling. Já já tem muito mais, são 10h25.
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3: Eu tenho uma minissérie da Netflix pra te indicar que vai te enlouquecer. O nome dela é Conheço Você e conta a história de uma mulher à beira do colapso. Tá em crise no casamento, largou a carreira porque acabou de ser mãe e como ficou muito apegada à filha, não confia em ninguém e demite todas as babás que aparecem. Até que ela percebe que a professora de natação da sua filha é a única que consegue lidar bem com a menina, então resolve contratá-la. O problema é que essa moça faz parte do passado do marido da protagonista. E quando o cara chega em casa, fica bastante incomodado. Esse é aquele tipo de série que tá na cara que vai dar ruim, muito tensa, te prende rápido e tem no roteiro uma questão complexa sobre os perigos de trazer pessoas para as nossas vidas e o quanto ficamos dependentes delas às vezes. Em muitas cenas, uma troca de olhares entre as duas mulheres é suficiente para impactar. Talvez você ache que faltou alguma coisa no final, mas o grande lance aqui é mais a pressão do que o desfecho. A minissérie Conheço Você é da Netflix. Eu sou Diego Baroni, apresentador da Rádio Mix, especialista e fã de filmes e séries, e comigo você não perde tempo procurando o que assistir no streaming.
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10: Mix. Fala aí, ouvinte do melhor mix do Brasil, se liga nas informações de trânsito para aquele motorista que circula pela Visconde de Guarapuava. O motorista pega um trânsito bem mais tranquilo em praticamente toda a sua extensão. O mesmo vale também para a rua Brigadeiro Franco e para aquele motorista que transita pela rua Chile, pegando lá do viaduto da Avenida das Torres. O bicho pega ali na região do bairro Portão, via rápida centro-bairro, tá bem lenta nas proximidades da Arthur Bernardes por conta de obras. Por ali o motorista pode utilizar a Avenida República Argentina como opção de desvio. 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

0: peças foram três das mais pedidas por você em 2003. 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

0: Mix e Chainsmokers e Coldplay, Something Just Like This, são 11h25.
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0: Olha, se você curte cinema e música, foi revelada a primeira imagem do filme Carmen. O longa vai contar a história.

0: cinema somente em 2028. Já vai se preparando.
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0: São 2h26, Eduardo e Mônica, aqui na programação da Mix. Daqui a pouco tem mais, segura aí.
1: Disponível pra você. A primeira coisa que eu fiz foi mudar pra um apartamento mais caro, comprar um celular novo. Agora eu continuo sem dinheiro no final do mês. O que aconteceu comigo, hein?
2: Carolina, o problema é que você fez o que muita gente faz. Subir o nível de vida com base no aumento do seu salário. E isso é um erro muito comum, porque independente de você ganhar 2 mil, 3 mil, 5 mil, se você gasta tudo que ganha, vai continuar na mesma. Em vez de você usar o seu salário maior pra aumentar o seu patrimônio, você só subiu o seu nível de vida, ou seja, seu salário dobrou, mas seu custo de vida também dobrou e você continua no zero a zero, sem dinheiro no final do mês, tá? Você até evoluiu na sua renda, mas você tem que evoluir também no seu comportamento. Então eu vou te dar duas dicas. A primeira é que todo mês, uma parte do seu salário tem que ser investido, isso é obrigatório para você montar patrimônio. E a segunda dica é, sempre que a sua renda aumentar, aumenta também seus investimentos. Então se você quer subir seu nível de vida, suba proporcionalmente o tanto que você investe. Assim você vai curtir mais, vai poder gastar mais, mas ao mesmo tempo vai ter cada vez mais dinheiro, mais patrimônio e vai sempre continuar enriquecendo, mesmo com gastos mensais maiores. Quem aumenta o nível de vida na mesma proporção e velocidade que aumenta a renda, nunca sai do lugar. Então, independente do seu salário, viva sempre um degrau abaixo.
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5: Uma ótima tarde para você ligado aqui na Mix. BR-116 em direção à Fazenda Rio Grande, com um trânsito mais lento entre o Campo de Santana e o bairro Eucaliptos. Reflexo de obras ali no trecho. Motorista leva em média 15 minutos para percorrer 3 quilômetros. Quem ainda está na capital pode utilizar a Nicola Pelanda e depois a Avenida Brasil. 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

0: Adele Rolling in the Deep. Daqui a pouco, depois do break, tem a edição aqui da tarde, desta terça-feira, do Super Mix. Sim, são aqueles 40 minutos direto, só de música, sem nenhum intervalo comercial.
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7: E na região central, Brigadeiro Franco com trânsito lento, a partir da Avenida Iguaçu até a Visconde de Guarapuava. Motorista leva em média 5 minutos para percorrer 500 metros. A alternativa é a Alferes Poli, ela flui sem problemas nessa tarde. 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
8: Mix agora 3:07, então começa neste instante a edição da tarde aqui do Super Mix. São aqueles 40 minutos direto de música para você curtir, se deliciar aí na programação da Mix Curitiba 98.3. Já aproveita e pede a sua música preferida, indica o seu som aí que você quer escutar. Logo mais, às 5 da tarde, rola a edição do Top Mix. Então agora tem o Super Mix, depois o Top Mix. São aquelas 4 mais indicadas, pedidas por você, ouvinte da Mix. 40 minutos direto, já está no ar.
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1: Mix agora 3h41, 19h04, encerrando mais uma edição aqui do Super Mix. A gente prometeu e cumprimos 40 minutos direto de música, sem nenhum intervalo comercial. Por enquanto é só.
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12: Para você ligado na Mix, na região do Campina do Siqueira, a Mário Tourinho já tem trânsito complicado nessa tarde. A partir da Vicente Machado até o cruzamento com a Martim Afonso. Reflexo de obras com bloqueio de faixa ali no trecho. Motorista não tem opção válida de desvio. Deve apenas redobrar o cuidado e também a atenção no trajeto. 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

0: 4 e 2, Linkin Park In The End. Já já, depois do break, tem 3 das mais pedidas.
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0: 4h15 foram três das mais pedidas. E o ano você ouviu aí, 1999, encerrando com Foo Fighters. A qualquer momento, de volta na programação da Mix.
1: Essas foram três das mais pedidas por você em 99. 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
4: 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Você conhece aquela dica que diz, descasque mais e desembale menos? Faça dos alimentos in natura, como frutas, legumes e verduras, a base das suas refeições e reduza o consumo de ultraprocessados. Se você tem a possibilidade, buscar apoio de médicos, nutricionistas e psicólogos é essencial para a mudança de hábitos na forma segura e sustentável.
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2: A minha dica agora é uma série divertidíssima do HBO Max chamada Stuart Não Consegue Salvar o Universo. Eu tô rindo mais até do que eu esperava e por isso eu quero que você dê risada também. Essa produção é derivada da consagrada série The Big Bang Theory, você lembra? Inclusive o protagonista Stuart é o cara nerdão, dono da loja de quadrinhos que aparece muito nessa série aí. Só que nessa nova história, o mundo acabou e está numa era pós-apocalíptica e cabe ao Stuart deixar tudo como estava antes. Mas ele não é um cara muito indicado pra fazer isso. A série brinca de forma muito competente com todos os clichês de filmes onde o mundo acabou, entre outras referências também. Até porque, já no segundo episódio, eles vão parar em outra realidade onde o mundo é todo perfeitinho. Tem um humor refinado, roteiro excelente, um elenco ótimo, com direito a aparições de personagens famosos de The Big Bang Theory, alguns conceitos de ficção científica, mas nada muito complexo, e uma zoeira muito criativa nas aberturas. Realmente, nessa aqui, não dá pra pular a abertura. A série Stuart Não Consegue Salvar o Universo é do HBO Max. Eu sou o Diego Barone e comigo você não perde tempo na hora de escolher o que assistir no streaming.
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3: Para você ligado na Mix, trânsito lento na BR-116 entre Fazenda Rio Grande e Curitiba, a partir da Ceasa até próximo da Isaac Ferreira da Cruz, já na linha verde. Motorista leva em média 10 minutos para percorrer esse trecho e pode sim utilizar a Nicola Pelanda para ganhar tempo no trajeto. 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

0: Mix, agora 5:01, The Weeknd com Blinding Lights. Daqui a pouco tem a edição da tarde do Top Mix, aquelas quatro mais pedidas por você na programação da Mix. 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
2: Para você ligado na Mix, trânsito mais lento no contorno norte em direção a Almirante Tamandaré nesse momento. Isso desde o viaduto da Brasílio Kuman até próximo do acesso para a Avenida Francisco Golim. Motorista tem como opção para ganhar tempo o desvio por dentro do bairro, pela Vereador Toaldo Túlio, a Fredolin Wolff e também a Justo Manfron, que flui bem. 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
5: Mix agora 5 e 7 e agora tá no ar mais uma edição do Top Mix. Aquelas quatro mais pedidas por você, ouvinte da Mix Curitiba. 98.3, a edição 1 no ar a partir do meio-dia, mas agora curta aí, começando já com a posição número 4.
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1: Mix agora 5:10. A gente começou aqui com a posição número 4 com U2 e Martin Garrix, Fireflies. Aí rolou a 3, eu apertei aqui o botão onde não devia, tocou só um pedacinho da 4, então vamos agora ouvir na íntegra a 4ª posição do Top Mix.
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1: Mix agora 5h24, a número 1 do Top Mix de hoje, BTS Swings. Tá de volta amanhã. Não esquece aí, anota na sua agenda, a partir do meio-dia, mais um Top Mix.
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6: 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Para você ligado na Mix, BR-277 com trânsito lento entre Curitiba e São José dos Pinhais, a partir da região do Jardim Botânico até a altura do bairro Cajuru, reflexo das obras de expansão da rodovia. O motorista tem como opção para ganhar tempo a Avenida das Torres e também a Senador Salgado Filho. O motorista ganha tempo por ali. 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

0: Mix agora 1 para as 6, Charlie Brown Jr., quinta-feira. Já já tem Mix tudo para todo o Brasil.
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2: E na região central, Brigadeiro Franco com trânsito congestionado entre a Getúlio Vargas e a Visconde de Guarapuava. Motorista leva em média 10 minutos para percorrer 600 metros. Vale sim o desvio pela Alferes Poli, ela flui bem até a Praça Rui Barbosa. 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
1: Mix são 6h17, Lady Gaga e Bruno Mars. E hoje a gente tá falando aqui sobre gravidez, sobre povoar a terra. A gente convidou, né, o Dr. Luiz Pina. Ele que é doutorado, pós-doutorado em reprodução humana, especialista em endometriose, ginecologista. E aí a gente foi puxar um papo aqui na live, né, Caco? Eu acho que a gente tem que trazer pro ar, assim, rapidamente. Porque quando a gente fala em gravidez, a gente fala da saúde do homem e da saúde da mulher. Tem que estar tudo em dia. E um dos pontos que tem atrapalhado muito, principalmente, né, a mulher de engravidar, a gente sabe que aumentou bastante, é a endometriose. Doutor, endometriose... Quem tem não consegue engravidar ou é possível?
2: É possível, mas aumenta o risco. Então, se você tem endometriose, algumas coisas têm que mudar. Por exemplo, você não pode tardar muito sua gravidez. Você tem que acompanhar a sua reserva do ovário. Então, na população geral que não tem endometriose, 15% tem dificuldade para engravidar. Quando você encontra endometriose, passa para 40%.
1: Nossa.
2: Então, sim, existe um link entre endometriose e dificuldade para engravidar. Isso é importante.
1: Mas dá para operar para engravidar ou não?
2: Dá, Gi. Tem várias coisas para fazer para endometriose e para aumentar a chance das pacientes engravidarem.
1: Então, se você tem endometriose, você pode engravidar sim. É isso, né, doutor?
2: É isso. Porque
1: tem muita gente que tem o diagnóstico, ah, não posso engravidar, ou então a minha endometriose está avançando. E o Caco fez uma pergunta que é pertinente também, né, Caco? Sobre...
3: Explicar como é uma endometriose. Porque tem muita gente que acha que tem ou não sabe se tem, não sabe nada sobre
1: boa.
3: Isso.
1: Boa! Né? E mais do que isso, sintomas de quem tem. Porque às vezes a pessoa tá no carro agora, a mulherada, tem e não sabe, porque eu descobri agora.
3: Exato.
1: Demorou muito.
2: Perfeito, vamos lá. O que é endometriose? Esse tecido de dentro do útero, que chama endométrio, ele cresce fora e ele é cíclico. Toda vez que a mulher sangra, ele sangra na parte pélvica também, ou seja, na parte inferior do abdômen da mulher. Quais são os principais sintomas? Dor para menstruar. De longe, esse é o principal sintoma, que a gente chama de dismenorreia. Toda mulher tem um pouco de cólica para menstruar, é uma coisa que a mulher vivencia isso. Mas quando essa cólica é muito forte, que tira ela do trabalho, que ela tem que tomar remédio sempre, essa é a cólica que a gente se preocupa. Dor na relação, Gi. Assim, a relação sexual não foi feita para ter dor. As mulheres que têm dor, uma coisa que chama de dispareunia de profundidade, uma das principais causas é a endometriose. Então, ficar de olho. Endometriose é uma doença de dor. Se você tem dor muito forte, precisa ir no pronto-socorro, dá uma olhada em endometriose.
1: Mas tem tratamento, galera. Então, bora se cuidar. Qualquer dúvida, entra na live youtube.com/mixtudonamix, que a gente está trocando ideia aqui com o doutor. Tem uma pergunta? Meu Deus, será que é possível engravidar na menopausa, doutor?
2: Vamos lá, ó, essa pergunta é bem legal, porque se o ovário parou de funcionar, Gi, não dá pra engravidar.
1: Ah, tá.
2: A dificuldade é que algumas vezes o ovário tá quase pra terminar de funcionar, ou seja, tá quase na falência. E se a mulher ovula nessa fase, mesmo que as taxas são muito, muito pequenas, não é impossível.
1: Então, gente, pelo amor de Deus, tem que tomar cuidado!
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1: Gente, tá rolando consulta grátis 0800 aqui com um especialista em reprodução humana, o nosso querido Dr. Luiz Pina. Inclusive, galera, siga o doutor nas redes sociais que ele dissemina muito conteúdo lá. Aliás, ele não só dissemina filho, não, ele dissemina conteúdo também, né, doutor? Qual que é a sua roupa?
2: Legal, arroba Dr. Luiz Pina, a gente coloca conteúdo diário lá.
1: Ó, a gente tá falando sobre tudo aqui, já falamos sobre endometriose, falamos sobre menopausa, né, a gravidez na menopausa. A gente vai chegar também no congelamento de óvulos, qual é a idade certa pra congelar. Mulher tá com dificuldade de engravidar, entra na live agora, youtube.com/mixtudonamix, manda pergunta pro doutor, que a gente tá aqui e tá sendo uma resenha monstra. Por exemplo, eu fiz 39 anos ontem, será que dá tempo de congelar? A gente vai falar sobre isso.
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7: Para você ligado na Mix, no alto da 15 a 15 de novembro tem alguns pontos de maior retenção nessa tarde. No cruzamento com a Padre Germano Maier, próximo da José de Alencar e também na chegada ao Baldino do Amaral. Reflexo do alto fluxo, o motorista tem como opção a Reinaldino Schaffenberg de Quadros, que flui melhor ali na região. 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
8: 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Chegou o momento dela, da Fabi, que não é da sua conta, uma parceria do Banco PicPay, seu próximo banco com a Mix. E claro, trazendo muita informação sobre dinheiro, sobre finanças, sobre empreender, né? A Fabi traz muitas dicas aqui pra você, brasileiro, que tá empreendendo. Só que hoje, galera, vamos falar de educação financeira, mas começando lá do nosso óvulo mesmo. Já que o assunto hoje é reprodução, né? Você que é mãe, você que é pai, antes de colocar um filho no mundo, presta atenção. Você já tem que aprender que educação financeira é muito importante. Então, em homenagem ao Dia das Crianças, Fabizinha, excelente noite pra você. Vamos povoar a terra, mas a educação financeira tem que estar junto, não é, Fabi? O que você trouxe hoje pra gente?
9: Boa noite, Giza, para você e para todo mundo que está ouvindo aqui o Mix Tudo. Pois é, né? Se a gente falar de bens materiais, né? Muita gente sempre fala, ai, as crianças não dão valor para o que elas ganham, né? Para o que elas recebem e tudo mais. Tem muita gente, muito adulto que reclama disso, né, Giza?
8: Exato.
9: Então, se a gente falar de bens materiais, né? Pensar nisso, as crianças, elas não nascem sabendo o valor do dinheiro, né? Elas não sabem o quanto que o pai trabalhou, a mãe trabalhou, o quanto de esforço que é necessário para conquistar aquilo que os pais proporcionam para ela, né?
8: Exato.
9: Então, e aí por isso aí elas não têm como avaliar da mesma forma que os pais, né? Estão falando aí já para os pais, né, quem está pensando em engravidar, essa coisa da educação financeira, e também para não ficar frustrado aí, talvez more aí essa frustração das pessoas, né, dos pais.
1: E se a gente parar para observar, né, os nossos pais, nossos avós, pelo menos eu ouvi muito isso, você deve ter escutado também, eu não sei se a nova geração está falando isso, mas você não sabe o quanto eu suei para conseguir o meu dinheiro, você nunca trabalhou, você não sabe o valor das coisas. Quando você trabalhar, você vai entender, mas eu acho que a gente não precisa esperar trabalhar para entender, né, Fabi? Você não acha isso?
9: Não, Giza, não. Porque, assim, a gente sabe que hoje em dia... Porque quando a gente, em gerações passadas, as pessoas começavam a trabalhar muito cedo. É. E aí elas achavam que isso fazia com que elas soubessem, tivesse a ideia do valor das coisas mais cedo. Só que a gente sabe que o ideal para criança é brincar, é estudar, não é trabalhar, não é verdade? Mas a gente pode dar educação financeira para eles, né? E aí, pouco a pouco, eles vão entendendo, sim, o valor das coisas. Boa. 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
9: 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No caso de pessoas, de crianças que ganham mesada semanal ou mensal, ela também pode ir guardando ali e separando nesses cofrinhos, porque aí ela vai desenvolvendo aquela disciplina para conquistar as coisas que elas desejam.
1: Eu acho que parte de um princípio para mim, pelo menos para mim, né? O que eu quero muito ser mãe. Eu acho que a criança, pelo menos foi assim comigo, eu acho que vai ser quando eu for mãe. 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
1: Mix 635, Alex Warren, Ordinary, onde nasceu um grande amor, né? O Caco casou com essa música, agora vai povoar a terra, tá todo mundo aí na busca de filho. E por isso a gente convidou o nosso querido doutor Luiz Pina. A gente tá falando sobre muitos assuntos na live, galera. Colem na live, youtube.com/mixtudonamix, que a gente quer saber de você. Tem dificuldade pra engravidar? Não tem? Tiveram muitas perguntas incríveis aqui e essa live vai ficar salva pra você depois maratonar, porque o doutor Luiz Pina reservou um tempinho na agenda pra vir aqui atender você. Doutor, antes de trazer um outro assunto muito pertinente com o nosso assunto aqui hoje, quero te fazer uma pergunta.
2: Bora.
1: 3.9, que foi a minha idade, né, agora. É, né, fiz ontem. Eu posso congelar óvulos?
2: Pode e deve, Gi. Acho que você tem, assim, uma coisa bem importante é saber o quanto que o seu ovário tem de reserva. Ou seja, ele tem bastante folículozinho ali, ele tem bastante reserva. Caso você não tenha, mesmo assim você precisa congelar. É claro que o sucesso do tratamento depois não vai ser tão grande quando você tivesse 28 anos de idade.
1: Uhum.
2: Mas ainda dá tempo.
1: Só que assim, galera, no meu caso, você que tá ouvindo aqui o programa, eu sou casada com uma mulher. A gente vai fazer uma fertilização in vitro, que a gente vai falar sobre isso na live, e se der tempo aqui no ar também. Mas pra você que tem um marido em casa, quer engravidar, você tá cuidando da tua saúde, o cara não cuida da saúde dele, eu vou chamar agora o Vanderlei. Que negócio é esse, Vanderlei, desses homens não cuidarem da saúde, aí a mulher não engravida? Ou tem dificuldade porque o cara não tá representando? Nem deitado, nem em pé.
3: Aí fica difícil, né?
1: É difícil, cara.
3: É complicado. Olha, o homem, ele já é mais retraído, ele já é mais, né, relaxado. A mulher, ela tem esse cuidado. Pro homem, parece que é um tabu. O homem,
1: é, não
3: pra
1: é?
3: Fazer os exames, se cuidar, né? Só que depois, se o homem descobre que tem um problema de próstata, aí viram ele do avesso, né? Aí
1: Sim.
3: não se incomoda. Agora, pra você fazer filha, é só você praticar.
1: Tem que praticar
3: primeiro,
1: muito.
3: Primeiro ponto é praticar, né?
1: É.
3: Se não pratica... Agora, tem muitos homens que têm, são casados há bastante tempo, têm filhos, têm netos. E o homem não é. Se você colocar na balança, perguntar pra parceira, como é que é a qualidade? Ah... Não, é muito rápido, tá? É muito rápido. Não
1: tá, tipo,
3: deixa
1: cachau,
3: a desejar.
1: Igual aquele filme, né?
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3: Por quê? Olha, o grande desafio do homem, muitas vezes não é porque ele não quer. Às vezes ele chega a pensar em tragédias, desvia os pensamentos, vou pensar na sogra, vou pensar em coisa ruim.
1: Não, pelo amor de Deus.
3: E ele não consegue sustentar.
1: Boa.
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3: Ou você vai.
1: É saúde, gente.
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1: Mix, são 6h43, Pussycat Dolls. Pra fechar esse bloco, na virada do intervalo, a gente volta com muito mais. Aliás, temos uma convidada também, direto do USA, tá, Caco?
2: Ó, gringa.
1: Eu tô falando...
2: Não, na verdade não é gringa, não.
1: Não. É mais ou menos.
2: Tá mais ou menos.
1: Nasceu lá, mas é daqui. Só que a gente tá falando hoje sobre fazer o quê? Gol.
2: Gol.
1: E a gente vai falar com ela.
2: Que é
1: já
2: gol.
1: Já pensou uma mulher fazer gol?
2: Que
1: muito
2: é goleadora,
1: gol?
2: Né?
1: Pois é, galera. Pois a gente vai falar sobre isso já na virada do intervalo. Porém, continua o assunto aqui sobre gravidez. E a gente quer muito saber de você. Vou colocar um áudio. A gente tá apertado aqui, doutor, mas a gente tem que responder rapidamente que tá demais. Vambora.
3: Oi, Gisá, boa noite.
1: Boa noite.
3: Tudo. Boa noite, doutor. Eu sou o Felipe. Eu tô com a minha esposa já tem bastante tempo, já mais de 10 anos. E no caso, ela tem útero invertido.
1: Útero invertido?
3: A gente tem uma dificuldade aí pra engravidar. E o que que dá pra fazer a respeito? Tem alguma coisa que a gente possa fazer, algum profissional que possa ajudar?
1: Nossa, com esse fundo aí do Bruno Mars, nossa senhora, tem que ter, não tem, doutor?
2: Sim, pô.
1: Felipão. Dá pra fazer alguma coisa, doutor?
4: Felipão mandou muito bem. Felipe, o útero retrovertido, invertido, não é causa de infertilidade. A gente acreditava isso no passado. Existia até uma cirurgia pra corrigir a posição do útero. Hoje a gente sabe que essa não é a causa da sua esposa não estar engravidando. A gente precisa olhar outras coisas.
1: Procura o doutor aí, arroba Dr. Luiz Pina nas redes sociais. Vamos falar com homem, falar com mulher. O doutor, ele é especialista em reprodução humana. Isso vale pra homem e pra mulher, tá, gente?
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22: Para você ligado na Mix, linha Verde Sul com um trânsito lento em direção ao Pinheirinho, entre o viaduto da Francisco de Rosso e a estação Tubo São Pedro, reflexo de obras ali na via. Motorista leva em média 5 minutos para percorrer o trecho, podendo sim utilizar a via marginal da linha Verde para ganhar tempo no trajeto. 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
1: Bola na área pra... Como é que é aquela música mesmo, Caco? Bola na trave pra... Não. Bola na área.
9: Bola na trave, não altera o placar.
1: Bola na área,
9: sem ninguém pra cabecear.
2: Bola na rede pra fazer o gol. Quem não sonhou em ser um jogador de futebol?
1: Só que agora vamos mudar a música. Quem não sonhou em ser uma jogadora de futebol? Quem tá com a gente aqui na live no youtube.com/mixtudonamix vai falar com a gente agora, direto dos Estados Unidos. Ela, Angelina Constantino, capitã, né, da Seleção Brasileira de Futebol. Angelina, seja muito bem-vinda. Ótima tarde. Bom dia de noite para você, não sei como é que tá aí, eu acho que já mudou o horário aí, né?
14: Boa tarde, aqui ainda é 5h49, tá?
1: Então,
14: um pouquinho
1: tarde.
14: Mais cedo que no Brasil. Prazer estar aqui com vocês.
1: Prazer imenso, ano que vem, Copa do Mundo Feminina, a gente tá aqui com a capitã, ninguém menos que ela, para falar também sobre os jogos, não só, Caco, do ano que vem, mas o negócio já tá quente, viu?
9: Já tá quente.
1: Angelina, hoje inclusive tem jogo, né?
14: Então, tem jogo, eu tô bem ansiosa, vou estar ligadinha aqui, eu tive que voltar pra Orlando, né, por conta da fratura no nariz, mas eu vou estar ligadinha aqui assistindo, tô até ansiosa, né, parece até pior do que tá jogando.
1: O Caco, a Angelina, mano, ela falou do nariz, né?
9: Foi, né?
1: Mano, o que a gente vai fazer com as nossas hermanitas?
9: Então...
1: No jogo contra a Argentina, machucaram ela.
9: É, ele falou assim, falta. Foi não intencional, mas pô, na Argentina, lá, sai com o nariz quebrado, pelo Angelina, de é difícil de acreditar que foi sem querer, hein?
1: Tirando uma artilheira do jogo?
9: Ah,
1: mas é, não foi, Angelina? Poxa, que acidente triste, né?
14: É, mas acontece, eu acredito que foi involuntário, né, revendo o lance. É, mas contra a Argentina é isso, é rivalidade, o jogo fica quente. Eu acredito que para esse próximo jogo deve ser um pouquinho mais intenso também, por conta do resultado até.
1: É.
14: E provavelmente vai ter mais gente também assistindo o jogo lá no estádio. Então, acredito que vai ser um jogo bem intenso.
1: Não, sem dúvida. Mas esse que você foi, né, lesionada, vocês ganharam. Segura o Brasil. Tá... Ó, a mulher tá fazendo mais gol que homem, tá? Segura essa daí. Porque se não teve Hexa esse ano, segura que o ano que vem tem muito mais. Só que, Angelina, a gente te convidou aqui no programa também pra fazer essa matéria aqui com a gente, pro Brasil todo, pra gente já ir esquentando esses motores. Ano que vem tem Copa do Mundo Feminina. Pra gente é um orgulho imenso, sabe? Tá aqui e representar também o nosso país com atletas como você. A gente sabe que quem te passou o bastão foi a Formiga. E a gente espera que você passe eu também o bastão pra muitas outras, cada vez mais, que o futebol feminino cresça. E prova de isso foi uma matéria que você fez em uma baita revista, foi ontem, não foi? Que saiu na Elle?
14: Então, essa campanha tá rolando desde o dia 7, eles estão fazendo, né, pré-Libertadores,
1: uh-huh.
14: Justamente para Libertadores que aconteceu essa campanha, e eles estão soltando os conteúdos, né, ao longo dos dias, né, durante essa convocação saiu alguns retratos também, eles estão postando hoje, inclusive, mas foi algo assim sensacional, algo que eu nunca tinha feito antes. Eu curti demais essa experiência e as fotos ficaram lindas, assim. E, obviamente, eu estava com duas mulheres incríveis, né? A Formiga e a Fê Gentil ali também participando dessa campanha. Poxa, foi um prazer.
1: Não, e ver vocês falando assim, uma revista tão importante e trazendo essa delicadeza feminina que nada impede de jogar futebol e jogar de verdade, é muito importante para nós mulheres, né? Eu odeio quando algum homem fala, ela joga como homem. Não precisa jogar como homem, a gente joga como mulher, não é, Angelina?
14: Exatamente.
1: Muito
14: não
1: bem,
14: precisa
1: inclusive.
14: Ter essa comparação.
1: E a matéria tá incrível, a galera pode também, inclusive, ler, comprar a revista, né? Onde, Angelina?
14: Então, na verdade, eles estão fazendo isso tudo digital.
1: Sim.
14: Né? Não tem revista física, então as pessoas estão acompanhando, tem a matéria no site, que eles botaram o link também, mas eles estão soltando tudo no Instagram, são vários conteúdos que eles têm postado de bastidores, o motivo da campanha, e como eu falei, tem soltado durante alguns dias, então tem bastante coisa legal para acompanhar.
1: Ano que vem, tem Copa do Mundo. Será que o nariz ela vai ficar pronto, Caco? Pelo amor de Deus, até o ano que vem a gente precisa da Angelina.
9: Com certeza vai estar 100%. E aliás, se falarem joga como um homem, eu acho que isso é até uma ofensa. Porque se jogar como a seleção brasileira jogou, as mulheres estão dando aí aulas.
1: Aulas, Angelina. Inclusive, você tem toda a torcida do Brasil aqui com você, com toda a equipe, com todo o time. Hoje tem jogo. E a gente tem que torcer, assim como a gente torce também pro time masculino. Só que eu queria saber, Angelina, como é que tá essa fase, né? Tá tudo sendo preparado pro ano que vem, a expectativa tá alta, o time tá muito bem integrado, conta pra gente.
14: Sim, está sendo maravilhoso esse processo, né? A gente tem feito muito mais jogos no Brasil, perto da nossa torcida. A gente tem tido resultados bons, né, nesse processo, e a gente vai enfrentar equipes bem difíceis, né, até lá. E a gente está curtindo bastante, porque vai ser algo único, vai ser algo especial ter essa Copa do Mundo em casa ano que vem. E cada vez mais perto, a gente fica mais ansioso ainda. Mas esses processos, né, como esses jogos contra a Argentina no Brasil, jogando em lugares diferentes, por exemplo, Porto Alegre foi a primeira vez que a gente jogou lá. Então, essa conexão com a torcida, sabe, traz a expectativa também pro público, né, pros fãs. Essa interação é muito legal e a gente está curtindo bastante esse momento, porque, como eu falei, vai ser algo único, algo histórico e, se Deus quiser, com um final muito feliz.
1: Não tenho dúvida, e a gente está aqui feliz da vida. Quem sabe a gente não faz a transmissão igual a gente fez da Copa Masculina, a gente quer muito. Só que eu queria te fazer um convite ao vivo, assim, é tipo inegável. É difícil, sabe? Você tá pro Brasil todo aqui. Será que teremos, né, com a presença da Angelina aqui nos estúdios da Mix, na época da... Na época é difícil, porque assim, né, eles precisam se preparar. Mas poderia ser presencial, né?
9: Poderia. Eu vou fazer o seguinte, vamos fazer aquela... Vamos colocar na parede? Falar assim, já convida, ela fala que sim, e ela tem que vir.
1: Será que teremos a honra de ter a capitã?
14: Vai estar gravado, né?
1: A capitã da seleção brasileira com a gente aqui presencialmente na Mix, quando você estiver no Brasil, Angelina.
14: Olha, gostaria muito. Vai ser um prazer estar aí com vocês.
1: Então a gente te espera aqui. Sucesso pra você. Parabéns pela sua carreira, pelo seu empenho. Melhoras, tá? A gente conta muito com você.
14: Obrigada.
1: E com todo o time da seleção feminina. Não só pro ano que vem, mas também pra esses jogos. Inclusive, hoje tem Brasil e Argentina?
14: Tem Brasil e Argentina. Eu espero que todo mundo acompanhe. Vai ser um jogaço. Eu tô bem ansiosa pra assistir esse jogo. Gostaria muito de estar lá. Mas infelizmente aconteceu esse acidente, né, na fratura no nariz, mas já tô me recuperando e logo logo tô de volta com o time também.
1: Bora torcer então, gente, hoje 8:30. Angelina, e pra galera que quiser conferir, né, essa entrevista, essa matéria que ela fez com Ellie, vai lá, @ellebrasil, né, tava lá agora há pouco também olhando tudo, e vocês podem seguir a Angelina nas redes sociais. Aliás, gente, sigam a Angelina, não adianta nada seguir o goleiro. Qual que foi o goleiro mesmo? Tatá, o Totó?
9: Não, era
1: aquele que viralizou.
9: Vozinha.
1: O Vozinha e não seguia a nossa Angelina. O Tatá, que loucura. Qual que é o seu @, Angelina?
14: @AngelinaCostantino.
1: Então pronto, vamos lá dar uma força pra ela. Logo, logo, Angelina nos campos de novo, fazendo goleada. Coisa que os homens não fizeram. Mas nada contra, tô só brincando, tá? É muito importante pro Brasil realmente vestir a camisa e ser igual pra todos. Tanto a torcida quanto as oportunidades. Inclusive, marcas, patrocine a seleção brasileira. Tá bom? É só um aviso. Angelina, obrigada, meu amor. Sucesso pra você. Obrigada, e a gente te espera aqui, tá bom?
14: Muito obrigado, Gisa. Muito obrigado, Caco. Foi um prazer estar aqui com vocês de novo.
1: Prazer. Melhoras.
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1: Mix faltando um para as sete. Doutor, dá para fazer o filho em um minuto?
2: Dá.
1: Então vamos fazer um monte de filho agora com todas as informações, porque a gente quer aproveitar muito o Dr. Luiz Pina, ele que é especialista em reprodução humana, ginecologista, manja de endometriose. Hoje o programa teve muito conteúdo, mas a gente não vai deixar você, antes de encerrar esse programa, com dúvidas. Por isso a gente vai fazer um bate-pronto agora com o Dr. Luiz. E é claro, para quem quiser saber mais, depois maratone a live, que na live a gente falou sobre muita coisa importante, com mais tempo. E claro, pode seguir também o doutor nas redes sociais, que a gente vai passar já já. Vamos começar aqui no bate-pronto, Caco?
3: Bora.
1: Com congelamento de óvulos, que eu acho que é o meu próximo passo e de muita gente. Doutor, pra quem o congelamento de óvulos faz sentido?
2: Pra quem quer engravidar no futuro e pra quem quer garantir a chance de engravidar no futuro.
3: Sobre fertilização in vitro, o tratamento é doloroso e como é que é a rotina de quem passa por ele?
2: A ansiedade é grande, mas a dor não existe no geral. Então não é doloroso, mas você vai passar por um momento difícil.
1: Congelar os óvulos então, já que a gente precisa garantir para o futuro, e garante que vai rolar essa gravidez ou também possui algum risco?
2: A única garantia é que a sua chance lá na frente vai ser maior de engravidar do que hoje.
3: Sobre infertilidade masculina, a idade do homem também pode influenciar as chances de engravidar?
2: Totalmente. O sêmen de um homem mais velho, ele diminui qualidade, diminui chance de gravidez.
1: Que da hora. O que mais influencia as chances de sucesso do tratamento in vitro, doutor?
2: De longe a idade da mulher, durante o tratamento.
3: E qual o principal mito sobre fertilização in vitro?
2: Que todo mundo é fértil. A gente acredita que a gente é fértil até o dia que a gente enfrenta a infertilidade.
1: Como acabar com o preconceito para casais héteros que não optam ou preferem não exercer a maternidade ou paternidade, eu digo gerando, por conta da fertilização in vitro, doutor?
2: Eu acho que a fertilização só vem para ajudar o casal.
1: Uhum.
2: Né? Muitas vezes você encontra problema que você não teria como chance de engravidar no passado e hoje você consegue ser pai, você consegue ser mãe. A gente entende que existem casais diferentes, existe a mãe solo, o pai solo. Existe a coparentalidade, então é muito dinâmico e só veio para ajudar.
1: Boa, boa, boa. Quais são os principais mitos que as pessoas encontram, doutor, na internet sobre a fertilização in vitro? Galera, a gente não falou sobre aqui o que é a fertilização in vitro? Vamos falar aqui dos mitos e verdades, mas o que é a fertilização in vitro, doutor? Que a gente está falando, mas não explicamos, né?
2: Bora. Então, a fertilização in vitro é fertilizar um óvulo que normalmente acontece dentro da mulher em laboratório, ou seja, in vitro, não in vivo. Basicamente é formar um embrião fora do corpo.
3: Agora, pra fechar, quem tá ouvindo a gente aqui no Brasil inteiro e vivendo nessa situação, né, de tentar engravidar e não conseguir, qual é a tua mensagem final pra essa pessoa?
2: Eu acho que nunca desistem. Se você puder e acessar a ciência, acessar um médico especialista em reprodução humana, você vai ter sua chance de engravidar e você vai conseguir ser pai, você vai conseguir ser mãe, não desista.
1: Doutor, você atende o Brasil inteiro?
2: Brasil inteiro, a gente atende gente do Brasil inteiro, até de fora do Brasil, através de telemedicina. Então pode entrar em contato.
1: Então é isso, se você tem o sonho de ser pai, de ser mãe, quer saber mais sobre isso, entre em contato com o doutor. Infelizmente a gente não tem mais tempo aqui no programa, mas a mensagem boa no final é que todo mundo consegue sim se procurar ajuda logo. É possível engravidar após os 40, doutor?
2: É possível.
1: É possível ser mãe solo, doutor, hoje, ter um filho?
2: Totalmente.
1: Se eu não consigo, se meu óvulo não é bom, eu consigo também que alguém doe os óvulos pra mim, doutor?
2: Com certeza, ovo doação.
1: Exatamente. Tem muitas coisas que a gente pode trazer aqui pra vocês também no programa mais pra frente, mas basicamente é isso. É possível engravidar? Siga o doutor nas redes sociais.
2: Bora.
1: Qual que é a sua arroba?
2: É arroba doutor Luiz Pina. Luiz com Z e Pina com N só.
1: Tá certo, foi demais, né, Caco?
3: Foi demais, pô, tá bombando de perguntas. Acho que vai ter que ter a segunda parte, hein?
1: Vai ter que trazer o segundo tempo.
3: Vai.
1: Às vezes no primeiro tempo a gente não consegue fazer filho, né? Mas tem que deixar o segundo.
3: Às vezes tem a prorrogação e os pênaltis também, né?
1: Exatamente, galera. Então é isso, muito obrigada, doutor. Parabéns pelo seu trabalho, tá?
2: Giza e Caco, vocês são fera demais. Eu adorei ficar aqui com vocês e foi bem legal o programa.
3: Tamo junto.
1: É isso, galera. A gente vai fazer uma foto agora, postar no arroba Mix Tudo na Mix com o doutor. Quem quiser já segue lá. Informação nunca é demais, não desanime. Vamos juntos, vamos povoar a terra. Mas primeiro de tudo, cuida da tua saúde, da saúde, o homem, tanto da mulher. E vamos juntos aí construir um mundo cada vez melhor. Hoje a gente passou por tudo, educação financeira, fazer filho, como não fazer filho, como melhorar o desempenho na cama. Meu Deus, que loucura, Caco. Vambora?
3: Bora, né?
1: Começa uma semana desse jeito, você tá maluco.
3: Começar a semana, mas é o seguinte, daqui a pouquinho tem o quê, querido?
1: Pede no zap, nada como uma música pra instigar esse momento de povoar a terra, até porque o doutor falou que hashtag é o quê mesmo? Hoje é um dia?
2: Hoje é um belo dia pra engravidar.
1: Peça sua música pra ser a trilha sonora no 11 983 408 mil, no Pede no Zap, vambora, que eu também quero fazer filho. Ai, não nasce. Meu Deus, doutor, vamos conversar.
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4: E entre o Capão Raso e o Pinheirinho, a rápida sentido Pinheirinho tem trânsito complicado, a partir do terminal do Pinheirinho até a chegada à Alameda Nossa Senhora do Sagrado Coração, reflexo apenas do alto fluxo de veículos. O motorista leva até 25 minutos para passar sem alternativa de desvio, fica apenas o alerta. 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

0: som Blink-182 com a Emício. Ouvindo o som assim, dá vontade de pedir uma música, né? Não passa vontade não. Daqui a pouquinho tem mais uma edição do Pede no Zap às 8 da noite. Deixa eu te lembrar que todos os sons que a gente tocar nesse horário são os que vão chegar pelo nosso Zap. Então você tem que colocar o teu som preferido aqui pra curtir. Pode mandar beijo, pode mandar abraço, pode oferecer. Bora então, manda uma mensagem de voz dizendo teu nome, de onde você tá ouvindo a Mix e esse som bacana pra noite de terça. O Zap da Mix 11 983 408 mil. Já tem na agenda do celular? Se não, bota na agenda. Esse número da Mix abre caminhos. 11 983 408 mil, que inclusive é o número ao qual você vai colocar o dedo na sorte para tentar levar o kit da Mix. 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Eu vou repetir, já marca na agenda e já manda o áudio também pra ganhar, né? Ou melhor, pra pedir a música. E depois, quem sabe, aí você leva o presente. 11 983 408 mil.
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0: Mix, agora faltam 5 minutos para as 8 da noite, aquele som do Coldplay que cai bem aos ouvidos, né? Paradise, nessa noite de terça com cara de segunda, é isso? Não, terça mesmo, né? Ó, deixa eu te falar, daqui a pouquinho vai começar mais uma edição do Pede no Zap, é a chance de colocar a sua música na programação aqui da Mix, manda aquele áudio, ó, maneiro, pro 11 983 408 mil. Não esqueça de falar o seu nome, de onde você tá ouvindo a Mix e esse som pra gente ganhar a noite. Combinado assim? Aliás, só tenho boas notícias. Eu tinha aqui um kit da Mix com copo e eco bag presentes da hora. Já estão quase nas mãos da Camila Isidoro, que tem o final do telefone 7798. Ô Camila, querida, parabéns. Obrigado pela participação. A equipe da Mix vai entrar em contato contigo, beleza?
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3: Programa feito por você, melhor ouvinte do Brasil, tudo certo? Então, é a terça com cara de segunda ou vice-versa, sei lá. O lance é que você vai pedir sua música preferida. Até as 9 da noite, todos os sons que a gente rolar são os que vão chegar pelo nosso zap. É o 11 98340 8000. Já falei, vou repetir. Guarda esse número da agenda, porque o número do zap da Mix abre caminhos. E nessa mensagem de voz, não esquece de falar o seu nome pra gente. De onde você tá ouvindo a Mix? Esse som pra gente curtir, manda ver.
4: Oi, galera da Mix.
3: Oi.
4: Aqui é a Sandra de Curitiba. Eu gostaria de ouvir Rihanna com Diamond. Oh. Um abração, dois. Sucesso.
3: Sucesso.
4: Obrigada.
3: Pra nós. Beijo.
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0: ficou com vontade de pedir um som, não passa vontade, não.
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0: Você pode fazer como o João, que mora em Suzano, já mandou uma mensagem de voz aqui pro nosso zap, que é o 11 983 408 mil. Valeu, João. A Nicole mora na cidade de Cuiabá. A Laís é mãe do Heitor e da Marina, duas crianças lindas, moram no Piauí. Beijo pra vocês, família. E você, tá por onde? Fala pra mim numa mensagem de voz pedindo uma música.
2: Fala, Mix.
0: E aí?
2: Aqui é Matheus, de Diamantina, Minas Gerais.
0: E aí,
2: toca,
0: rapaz?
2: Aquela do Rapa com Chorão. Valeu.
0: Ó, agora.
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1: É a rainha, mamãe, Madonna, aqui na Mix de Cituria. Bom, a Carla Acieli, ela mora na cidade de Areia. A cidade de Areia fica no Paraíba. Um beijo pra você. A Juliana tá em Taquaritinga, interior de São Paulo. A Vitória tá em Apucarana, Paraná. Você parou pra ouvir que é o Brasil inteiro ligado aqui no Melhor Mix do Brasil. Todo mundo colocando a música aqui na programação. Faça isso também, o Zap da Mix. Eu vou falar devagar, aí você já manda uma mensagem de voz. Não esqueça de falar o teu nome, de onde você tá ouvindo o Melhor Mix do Brasil. E esse som pra todo mundo ficar feliz, tá? É o 11 983 408 mil.
2: Boa noite, Rádio Mix.
1: E aí?
2: Aqui é André, de Novo Hamburgo, do Rio Grande do Sul. Bota pra nós, Cúlio, Gangsta's Paradise. Valeu, abraço.
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0: Mix, são 8h25.
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0: Glaucia, que mora no Rio de Janeiro, pediu o som da Pink. Você pode fazer como ela. Mandar uma mensagem de voz pro 11 983 408 mil, pedindo um som. Até as 9 da noite tá valendo.
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2: E o zap da Mix é o 11 983 408 1000. E posso te falar uma coisa? Quem não tá ouvindo a Mix, tá ouvindo errado.
4: Boa noite, Rádio Mix. Boa. É Jô de Ribeirão Preto, São Paulo. Toca alguma do Capital Inicial. Oh. Qualquer uma que dê pra cantar no trânsito, na volta de casa, do trabalho pra casa. Beijo.
2: Essa aqui, ó. Bora. Canta junto.
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0: 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Faltam 20 minutos para as 9 da noite. A Christina Perry com A Thousand Years.
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0: Um programa feito pelo melhor ouvinte do Brasil, que é você, que parou aqui na sintonia da Mix. Espalha para todo mundo. Nosso zap é o 11 98340 8000. Já que você manda tudo de uma mensagem no zap para uma pessoa, manda pra gente pedindo uma música. Só não esqueça de falar o seu nome também, de onde você tá ouvindo a Mix. Esse som bacana, faça como o Bill. O Bill mora na cidade de Tucano. Tucano é uma cidade que fica no norte da Bahia. O Joy Fran mora no Maranhão. Vanderlei mora no Parque Brasília, em Guarulhos. Quanta gente legal. E você, por onde?
2: Manda pra nós aí, Inda Clube, 50 Cent. Inda Clube aí, beleza?
0: Beleza.
2: Tamo junto, Mix.
0: Agora eu queria adivinhar de onde você tá falando, viu?
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0: pra gente, cantou Santo.
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0: Santos e Santas que estão ouvindo o melhor mix do Brasil, bora pedir uma música. Aqui a gente vai tocar a nossa matéria-prima. Música bacana, que você indica. No 11983408000. Abração aqui pro Heliberto de Itapevi. A Thaís tá em Mogi das Cruzes. E você, tá por onde? Me conta.
2: Boa noite, galera da Mix. Boa. Aqui é o Fábio São Bernardo do Campo.
0: E aí, Fábio?
2: Toca Numb do Linkin Park pra mim, por favor.
0: Agora.
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0: as 9.
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0: Fazendo check-out no programa de hoje, o som do Jason Mraz, I'm Yours. E amanhã, bora abrir já o programa com o teu som, não deixa pra depois. Já manda agora mensagem de voz. Já mandou hoje? Tá na fila. Se ainda não, não deixa pra depois. 11 98340 8000. Que som que você quer ouvir amanhã aqui no Pede no Zap? Estarei aqui no seu aguardo.
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1: Está no ar a Voz do Brasil. As notícias do governo federal que movimentaram o país no dia de hoje.
2: Olá, boa noite.
3: Boa noite para você que nos acompanha em todo o país.
2: Terça-feira, 13 de outubro de 2026.
3: Vamos aos destaques do dia.
2: Direito do consumidor.
3: Medida provisória estabelece regras para identificar chamadas telefônicas e coibir fraudes e ligações indesejadas.
2: Decreto atualiza o funcionamento dos serviços de atendimento ao cliente. Luana Karen.
4: Em outra frente, está a obrigação de ter sempre uma pessoa para atender demandas no serviço telefônico ou no canal digital.
3: Segurança Pública.
2: Ação conjunta estabelece medidas para combater o uso irregular de telefones em unidades prisionais. Thaísa Vitória.
5: O decreto estabelece o bloqueio de terminais de comunicação móvel individualizados e também dos sinais de radiocomunicação no perímetro de segurança penitenciária cadastrado.
3: Comércio exterior.
2: Vendas para países do Mercosul e União Europeia registram crescimento.
3: Exportações acumulam mais de 284 bilhões de dólares entre janeiro e setembro. Graziele Bezerra.
6: Atualmente, o Brasil tem 700 parceiros que aprovam as práticas sanitárias internas e compram dos produtores brasileiros.
2: Hoje, na apresentação da Voz do Brasil, eu, Mariana Jungmann e Luciano Seixas.
3: E acompanhe a gente ao vivo. 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
2: Foram publicadas hoje duas medidas que regulamentam a relação entre empresas e consumidores.
3: A primeira delas visa combater fraudes e ligações indesejadas com regras mais severas às operadoras.
2: A segunda medida é um decreto que aprimora os serviços de atendimento ao consumidor para produtos e serviços públicos.
4: Para combater fraudes telefônicas, a medida provisória publicada nesta terça-feira estabelece que as operadoras envolvidas em uma ligação têm a obrigação de assinar digitalmente as chamadas. Com isso, será possível saber, antes de atender ao telefone, se aquela chamada vem de um número certificado. Como detalhe, o secretário nacional de Direitos Digitais, Victor Fernandes.
7: Se aquele número de telefone não corresponder ao número de uma pessoa real, e a Anatel vai ter um cadastro dos números a partir dos blocos de numeração, se aquela chamada não for